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3: 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Motorista que tá pela Avenida de Laubrais em direção ao acesso à Avenida Pastano, sentido Botafogo, encontra uma ligeira lentidão nas proximidades do Shopping Rio Sul. Chegando em Botafogo, aí sim, motorista encontra boas condições. 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
4: E aduaneiros da Receita Federal.
5: Os fatores que contribuíram para o resultado do mês de julho, na comparação com o mês...

0: O projeto de delegado Matheus Laiola, do União do Paraná, cria o programa local seguro para animais vítimas de maus tratos. A proposta prevê acolhimento imediato, atendimento veterinário e manutenção dos animais resgatados em ações policiais, fiscalizações ou decisões judiciais.
1: Delegado Matheus Laiola incluiu no texto que o responsável pelos maus tratos deverá arcar com as despesas de resgate e tratamento do animal. O projeto permite que hospitais e clínicas veterinárias, universidades e abrigos possam se credenciar para receber os animais resgatados.
0: A prevenção de maus tratos contra animais é o foco de projeto apresentado por Fábio Macedo, do Podemos do Maranhão. O texto inclui nos currículos escolares conteúdos sobre direitos dos animais, além de ações educativas voltadas ao respeito e à proteção da vida animal.
1: Fábio Macedo também propõe que adolescentes responsáveis por atos de violência contra animais cumpram serviços comunitários, de preferência em entidades de proteção e saúde animal. A proposta ainda institui o 4 de outubro como Dia Nacional da Proteção, Respeito e Empatia com os Animais.
0: Termina agora o jornal Câmara dos Deputados, produzido pela Rádio Câmara, com trabalhos técnicos de Everson Urani e a apresentação de Márcio Aquiles Sardi e Val Monteiro. Boa noite.
1: Uma boa noite para você. A Voz do Brasil volta amanhã.
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Hashtag Nicoboco pro nosso WhatsApp 11983408000. Então aumenta o volume porque a gente começa a edição com energia lá em cima, direto dos anos 90, com uma das bandas que definiu toda a geração do punk rock, Green Day. Xiii.

0: da Mix, Marillion, Caleb. Essa faz tempo que você não ouvia, né? Lançada em 1985, nasceu das lembranças e do arrependimento do vocalista Fish após o fim de relacionamentos importantes. O nome da música também foi inspirado em uma ex-namorada e acabou virando um dos maiores sucessos da banda. 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Se liga aí, ó, o baú continua aberto, agora com a música que também virou memória afetiva pra muita gente. Vanessa Carlton.
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0: Especial com a Disco Music. A música reaproveita o refrão de Love to Love e o Baby, clássico de 1975 de Donna Summer, trazendo aquele DNA sensual da diva da disco pro R&B da Beyoncé, né? 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Agora prepara porque o baú da Mix muda de temperatura. Kings of Leon, Sex on Fire.
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0: Mix 112, Alanis Morissette, Ironic, aqui fechando o baú da Mix de hoje. 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Final do fone 3114. Aí, Vanessa, se deu bem, parabéns. Aguarde que a equipe da Mix vai entrar em contato contigo, tá? 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Acabou aqui.
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0: Mix 11:07, excelente fim de noite pra você de quarta-feira, tamo de volta com o mix acústico. Hora de respirar, dar aquela relaxada e curtir a trilha sonora que a Mix preparou especialmente pra você. Justin Timberlake pra começar o mix acústico.
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0: 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Mix 1124, James Blunt, You're Beautiful, fechando aqui o Mix Acústico de hoje.
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0: Treasure aqui no No Break. São 2 horas de música direto, sem nenhum intervalo comercial, rolando pela Rede Mix de rádio para todo o país. Tamo na madrugada de quinta-feira e tá rolando na Mix também o prêmio do mês, hein? 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

0: aqui na Mix, o som da Adele. Esse som é bem legal, né? Someone Like You. Se liga aí que tá rolando No Break. São 2 horas de música direto, sem nenhum intervalo comercial, aqui pela Rede Mix de Rádio pra todo o país, nessa madrugada já de quinta-feira. 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Lá tem tudo sobre o seu artista favorito, bastidores dos programas aqui da Mix. 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Segue lá.
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0: Clocks aqui no No Break, 2 horas de música direto. Tamo na última hora, vamos tocar pra você vários artistas bem legais: Billie Eilish, Bow Wow, Madonna, Michael Jackson e agora tem Imagine Dragons.
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0: 2 horas em ponto, James Arthur, Naked.
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0: Quero pedir a música do Backstreet Boys, Everybody.
1: Fala galera da Mix, que é Valdir. 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
1: Mix, tá rolando por aqui só música legal. Então continua por aí curtindo. Este é o Super Mix.
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1: Mix, e essa é a hora em que a gente dá um plus na programação. É o Super Mix trazendo muita música legal. Essa edição acabou, mas fica ligado, que a qualquer momento estamos de volta.

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0: Bom dia, esse é o Mix Acústico, trazendo as versões mais suaves das músicas que você curte aqui na programação da Mix. Nada melhor do que começar o dia com um som calmo e aquela energia positiva. O dia só tá começando e nós estamos aqui pra começar ele com você. Tá no ar o Mix Acústico.
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1: É isso aí, o Mix Acústico vai chegando ao fim, mas essa vibe positiva, essas boas energias continuam. Isso aqui é só o começo de mais um dia. Fica com a gente. Esse foi o Mix Acústico.
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1: 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Para as próximas horas, a previsão é de céu nublado, a parcialmente nublado tem possibilidade de pancadas de chuva nas próximas horas. 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

0: Mix agora 6h25 e um Melim Gelo. Uma excelente manhã de quinta-feira já. E ainda bem, semana acabando, mês de agosto também. Várias razões pra você encarar melhor essas primeiras horas do dia, que não são nada fáceis. É complicado, às vezes, conseguir levantar cedo assim. É a correria pra se arrumar, comer alguma coisa. É o trânsito que pega, o medo de não dar tempo, mas no fim tudo dá certo. E sabe por quê? Porque tem música na sua vida através aqui da Rádio Mix, e aqui só tem as melhores. Então aproveite.
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3: 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No clima de

0: 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Tá ligado na Mix? Tempo continua instável, com chuva pela parte da manhã, encoberto. A máxima é de 29 graus, de acordo com o Sistema Alerta Rio da Prefeitura. E ressaca ainda valendo, com ondas de até 3 metros de altura, pelo menos no início desta manhã. 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

0: especial e fica a expectativa de uma ou outra música ser inspirada no relacionamento que o cantor vive com a Bruna. O último trabalho do Shawn Mendes saiu em 2024. 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

fazer companhia nessa manhã de quinta-feira, dia 27 de agosto. E hoje tem eclipse na virada, né? Vamos mentalizar coisas boas. Tá começando o Baú da Mix, o nosso momento viagem no tempo pra você começar o seu dia bem demais. E tá valendo prêmio, tá valendo um voucher de R$100 para o restaurante Bauru, lugar de gente feliz pra aproveitar a experiência. Esqueça tudo e viva o momento.

faturar um voucher de R$100 para o restaurante Bauru, lugar de gente feliz. É isso, participa aí que no final do baú eu dou resultado. Bom, já vamos abrir o baú da Mix com esse clássico de 94 do Aerosmith. E esse clipe marcou demais os anos 90, né? Que tinha a Liv Tyler, que é filha do Steven Tyler, e a Alicia Silverstone, que são dois ícones, né, dos anos 90. Então vamos relembrar Crazy.

0: Mix 7:30, Every Breath You Take, The Police. A gente vai pro break e já já a gente volta.
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0: 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Tá ligado na Mix, trânsito na Avenida Brasil daquele jeito. Vindo entre Ramos e o Caju, mais cedo em Guiçom, um carro até no Caju em direção ao centro. Pessoal que tá saindo de Irajá pode pegar Luther King Jr. em São Cristóvão, Rua do Bonfim. Ainda bombeiros no local, teve incêndio brabo, hein? Num prédio, começou numa borracharia. Duas pessoas não resistiram, 10 ficaram feridas. 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

0: que sorteou um voucher de R$100 para o restaurante Bauru, lugar de gente feliz para aproveitar a experiência, esqueça tudo e viva o momento. Quem ganhou foi o Lucas Marinho do Nascimento. Alô, Lucas! Final de telefone 5717. Parabéns pra você, Lucas. Nossa equipe vai entrar em contato através do nosso WhatsApp pra mais informações sobre a retirada do seu prêmio. 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
2: 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Tá ligado na Mix, pessoal, que vai saindo agora de Nikit pela Alameda. Tá muito ruim lá na frente também. Trânsito intenso nos acessos pra ponte. Vindo de São Gonçalo, melhor pegar a BR-101 Niterói Manilha. 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
1: Bom dia, Mix.
0: Bom
1: aqui
0: dia.
1: É o Jefferson de Pebetá.
0: Oi, Jefferson.
1: Gostaria de ouvir qualquer uma do Red Hot Chili Peppers, na melhor do Rio.
0: Pode qualquer uma mesmo? Então vamos, by the way, pode ser?
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1: Mix 818, Benainid, Olivia Dinha aqui no Pede no Zap com a Tim. E aí, já mandou sua mensagem? Pega aí seu celular, pega aí, que eu tô te vendo, pega aí.

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1: Next 8h25, When I Was Your Man. Bruno Mars aqui no Pede no Zap com a Tim.
2: Fala, Rádio Mix.
1: Fala.
2: Aqui é a Júlia, tô falando aqui de Campo Grande.
1: Oi, Júlia.
2: E gostaria de ouvir a música Animal, do Cat's Eye. Valeu.
1: Vamos nessa então.

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1: Mix 831, Eyes Closed, Ed Sheeran no Pede no Zap com a Tim. Você também pode pedir a sua. 219-9688-5754. E amanhã você pode ganhar um fone de ouvido sem fio irado pra ouvir a Mix em qualquer lugar. Então, se você mandou mensagem durante essa semana inteira, você já está concorrendo a esse fone de ouvido. Então fica ligadinho amanhã que a gente vai dar o resultado.
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25: 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Linha Amarela, já tá com trânsito pegado na chegada à Avenida Ayrton Senna, rumo à Barra da Tijuca, indo em direção à Avenida Brasil. Nada fácil, melhor a Serra Grajaú Jacarepaguá. Cuidado, tempo chuvoso, pista molhada, com risco de acidente. Se evite a Cidade de Deus, na CDD, tiveram confrontos de madrugada, hein? 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
1: Mix 840, a gente tá de volta com Pede no Zap com a Tim. Manda aí seu áudio com o nome, o bairro e a música que você quer ouvir pra 21996885754. E amanhã você pode ganhar um fone de ouvido sem fio irado pra ouvir a Mix em qualquer lugar. Não vai perder, né?
4: Bom dia, Rádio Mix.
1: Bom dia.
4: Meu nome é William Drummond. Eu sou de Caxias, no Rio de Janeiro. E eu quero ouvir Shake It Off de Mariah Carey.
1: Ah, eu amo. Pra todos. Um beijo pra você.
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1: Mix 847, Learn to Fly, Foo Fighters. Já vamos entrando no clima aí do Rock in Rio, que vai ter Foo Fighters. Tô super empolgada. E você vai pro Rock in Rio, a Mix vai estar lá te mostrando tudo que tá rolando na cidade do rock. Participa aí, 219-9688-5754.
2: Fala, Mix.
1: Fala.
2: Bom dia.
1: Bom dia.
2: Seu Fred. Trabalha aqui
1: Fred.
2: No centro, na Rio Branco.
1: Boa.
2: Solta pra gente aí, Auto Reverso do Rapa. Tamo junto.
1: Tamo junto.

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1: Hits 854, Stand By Me, Oasis.
2: Bom dia, Rádio Mix. Aqui é Fernanda Sanches, da Vila da Penha.
1: Oi, Fernanda.
2: Toca pra mim, Thunder, de Imagine Dragons. Um ótimo dia a todos, beijos.
1: Beijo, um ótimo dia pra você também, Imagine Dragons, Thunder.

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1: Fique faltando 3 minutos para as 9 da manhã. Thunder, Imagine Dragons, fechando bem demais o Pede no zap com a Tim. Continua mandando sua mensagem, 219-9688-5754. Se não tocou hoje, não tocou essa semana ainda, seu pedido, pode ser que toque amanhã. Participa, que amanhã a gente vai dar o resultado da promoção que sorteou durante a semana inteira um fone de ouvido sem fio irado pra você ouvir a Mix em qualquer lugar. Então é isso, esse foi o Pede no Zap com a Tim. Amanhã tem mais.
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9: 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Teve um motociclista que caiu depois de um acidente com carro e moto na pista lateral da Avenida Francisco Bicalho, na altura da linha Ferro, indo pro Rebouças. Está péssimo. Melhor você que tá pelo gasômetro pegar pro aterro. 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

0: faltando 4 minutos para as 10 da manhã. Birds of a Feather, Billie Eilish, fechando bem demais essa sequência. E vamos para o resultado da promoção que sorteou um kit Ama Capariz com 2 perfumes femininos e 2 perfumes masculinos. E quem ganhou foi a Diva de Castro. Amei esse nome, Diva de Castro Santos Veloso. Alô, Diva, final de telefone 9555. Parabéns pra você. Nossa equipe vai entrar em contato através do WhatsApp para mais informações sobre a retirada do seu prêmio. E pra você que não ganhou, vai lá, baixa o nosso aplicativo que tem muita promoção boa por lá, hein? A gente vai agora pro break e já já tem mais.
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0: E tem novidade de música, e essa daqui é lançamento. O Sam Smith acaba de lançar um novo disco. O álbum se chama Hazel Eyes e é o 5º da carreira do cantor. Fazia 3 anos que o Sam Smith não lançava um disco inédito. Esse novo álbum, Hazel Eyes, é bem romântico e todo dedicado ao noivo do cantor, o estilista Christian Cowell. O disco novo do Sam Smith conta com 12 faixas e já está disponível nas plataformas digitais.
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sentiu sozinho alguma vez, não é não? Esse é o sentimento que a música do Baú da Mix Express de hoje traz. Eu tô falando de I'm With You, que mostrou um outro lado da Avril Lavigne depois do sucesso de Skater Boy e Complicated. Como uma pessoa mais vulnerável, falando sobre solidão e a vontade de ter alguém por perto. E é com ela que a gente abre o Baú da Mix Express de hoje. I'm With You, Avril Lavigne.

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7: 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Teve acidente com carro e moto na linha vermelha na altura do acesso da ilha, indo em direção ao centro. Ainda tem muito impacto. Trânsito feio para quem sai da rodovia Washington Luiz. 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

0: 4 minutos para as 11 da manhã, Dança Tyr e Madonna fechando muito bem essa sequência. A gente vai pro break agora e já já tem as mais pedidas da história da Mix. Não sai daí não.
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9: Se liga só, a Universal divulgou a data de lançamento de A Odisseia nas plataformas de streaming. Lançado em julho nos cinemas, o longa tornou-se a obra de maior arrecadação da história de Christopher Nolan, acumulando mais de US$1 bilhão nas bilheterias. O filme traz uma nova adaptação da obra clássica de Homero. A Odisseia conta a história de Odisseu, que se depara com monstros e diferentes criaturas mitológicas em meio a uma jornada de 10 anos em que tenta voltar para sua casa em Ítaca após a Guerra de Troia. Ainda em cartaz nos cinemas brasileiros, a Odisseia chega ao catálogo da Universal Plus para aluguel e compra a partir do dia 17 de novembro. 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
10: Fala aí, galera, é o Charlana Mix. Eu sou o Rodrigo Machado, eu tô aqui pra falar de futebol e que vitória do Vascão da Gama ontem pela Copa do Brasil, jogando na colina histórica de São Januário. 1-0, gol do Andrés Gomes. Por que foi um triunfo épico? Porque o Vasco perdeu o Barros aos 17 minutos do primeiro tempo expulso e jogou a partida inteira assim, e jogou melhor do que o adversário. Enfim, semana que vem em Salvador, o Vasco pode até empatar para voltar às semifinais da Copa do Brasil, Vasco finalista no ano passado. E de quebra ontem, o gigante da colina conheceu o adversário dele nas quartas de final da Copa Sul-Americana. Será o Santa Fé da Colômbia, que despachou o poderoso River Plate nos pênaltis dentro do Monumental de Núñez, em Buenos Aires. Logo mais a gente fala sobre isso no Charla Mix. E eu espero vocês.
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0: aqui no Top Mix será para o ano de 2006, ano de Copa do Mundo. Naquele ano, a Copa foi realizada na Alemanha. A Itália foi tetracampeã do mundo, você lembra? O Brasil, inclusive, perdeu nas quartas para a França. Eita, nós! Agora, 2006 foi também aí, tivemos o nosso brasileiro Marcos Pontes como o primeiro brasileiro a ir ao espaço. Na música, a colombiana Shakira lançava Hips Don't Lie com a participação do rapper Wyclef Jean, e que mistura ritmos latinos, reggaeton e hip hop. E essa música que a gente ouve agora.
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conhecidos do Brasil e que conta com criminosos que ficaram famosos por seus crimes. A segunda temporada da série deve contar novamente com Marina Rui Barbosa no papel da condenada Suzane von Richthofen, a atriz Carol Garcia, que interpreta Elise Matsunaga, e ainda Bianca Comparato, que vive Ana Carolina Jatobá. A próxima etapa da série também vai contar com novas histórias, como a condenação do ex-jogador Robinho. A segunda temporada de Tremembé chega ao catálogo da Prime Video no ano que vem. Você quer saber mais? Cola aqui na Mix 62.1.

0: Mix 102.1, agora 4 minutos para uma, som de Katy Perry, Dark Horse. Teve ainda Bruno Martini e Belong. Vem aí o Super Mix.
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4: 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Tá ligado na Mix? Ainda tem chance de uma chuvinha pra parte da tarde, segundo o sistema Alerta Rio da Prefeitura. Máxima de 27 graus. Agora, amanhã o sol vem que vem, vai esquentar pro final de semana, chegando a máxima de 38 no sábado. 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
15: 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Vamos lá então para mais uma edição do Super Mix. E tem promoção. Quero ver você brotar aqui, ó.

0: 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Participe aí, como eu disse, nome completo, e-mail e CPF. 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
0: Gorillaz tá aqui.

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0: que chega amanhã nas plataformas. Olha, o álbum comemorativo celebra os 30 anos de carreira do grupo e traz 16 releituras de grandes sucessos do Tim. A faixa conta com os vocais de Negra Lee, ao lado, sabe de quem? Dele, né? Do Rogério Paulzino. Lembrando, pessoal, que o Jota Quest se apresenta no Rock in Rio com o show Jota Quest Toca Tim Maia no palco Sunset, no dia 6 de setembro. Então, pra gente já entrar no climão, bora ouvir Jota Quest, O Descobridor dos Sete Mares, com a participação de Negra Lee.
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1: Mix, agora 20 para as 4, Super Mix. 40 minutos de música com padrão de qualidade que só a Rádio Mix tem. Ed Sheeran e Justin Bieber, I Don't Care. Teve ainda aquela versão Paz e Amor da Anitta, aquela versão zen dela. Anitta e Alexandre Carlo, Abre Caminho e Poxa Vida, Conta Já Tá Paga.
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0: às 4, o som do Jota, Amor Maior. Teve ainda Justin Bieber e Nicki Minaj, Beauty and the Beat. Daqui a pouquinho tem mais som pra você, as três músicas mais pedidas da história da Mix. O ano será 2002, não é isso, Leozinho?
1: É isso, Serginho.
0: Estou certo, estou certo.
1: Sempre, nunca foi diferente.
0: Valeu!
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7: 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Eu sou o Rodrigo Machado, eu tô aqui pra falar de futebol. 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As medidas impedem negociações de jogadores entre Vasco e Palmeiras, operações financeiras, uso compartilhado de estruturas como CTs, por exemplo, e compartilhamento de profissionais ou informações sensíveis. O Vasco também não pode pegar empréstimos da Crefisa. O banco emprestou 80 milhões ao Cruz Maltino em 2025 e aparece como garantidor no acordo entre o clube e Marcos Lamáquia. As relações entre Leila, Lamáquia, Palmeiras e Vasco têm chamado a atenção da ANRESF há meses. 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E eu espero vocês.
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0: das mais pedidas de 2002. 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

0: Essas foram três das mais pedidas por você em 2002. 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

0: Esse somzão aí com Green Day, When I Come Around. Daqui a pouquinho tem mais som por aqui, sai daí não.
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8: 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A Universal divulgou a data de lançamento de A Odisseia nas plataformas de streaming. Lançado em julho nos cinemas, o longa tornou-se a obra de maior arrecadação da carreira de Christopher Nolan, acumulando aí mais de US$1 bilhão nas bilheterias. O filme traz uma nova adaptação da obra clássica de Romero. A Odisseia conta a história de Odisseu, que se depara com monstros e diferentes criaturas mitológicas em meio a uma jornada de 10 anos em que tenta voltar para sua casa em Ítaca, após a Guerra de Troia. Ainda em cartaz nos cinemas brasileiros, a Odisseia chega ao catálogo da Universal Mais para aluguel e compra a partir do dia 17 de novembro. 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

0: Mix o som dela, Cássia L. Essa música é linda, né? O segundo som teve Price Tag com Jess J, B.O.B. E daqui a pouquinho tem um Top Mix. Iremos viajar pra 2005. Não saia daí que é rapidão. Pera aí.
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6: 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Motorista que tá nesse momento ali pela estrada do Rio do Ar, altura ali do viaduto Prefeito Alim Pedro, paciência, trânsito intenso nos dois sentidos da via. Quem tá pela estrada do Mendanha vai encontrar dificuldades ali nos dois sentidos. 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

0: tocar agora. Foi simplesmente o primeiro single da carreira de Chris Brown, lançado aí em julho de 2005, quando ele tinha apenas 16 aninhos de idade. Menino, garoto! Bom, a música estreou direto no topo da Billboard Hot 100, fazendo de Chris Brown o primeiro artista masculino em quase uma década a alcançar o número 1 com um single de estreia. Tô falando aqui de Honey, bora lá!
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0: BTS, Swim. Boa essa música, né? Madonna, Danceteria, na segunda posição. Honey, com Chris Brown, relembrando aí o ano 2005. Legado do Falcão, com Chorão, na terceira posição. E Wildflower, da Billie Eilish, fechando aí a tampa, quarto lugar de hoje. Parabéns, Carla Emídio. É você, menina? Final do fone 0099, aê! Vai curtir e Upstar, simplesmente a maior roda gigante da cidade. Tá levando dois convites, tá? Parabéns, nossa equipe vai entrar em contato contigo. E você que não ganhou, baixa o aplicativo da Mix e manda o teu cadastro lá. Corre lá!
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0: Mix e o VMA 2026 vai chegar com uma mudança importante. Depois de 37 anos, a categoria de melhor rock foi extinta da premiação. A mudança foi percebida após a divulgação da lista de indicados desse ano e até o momento a Paramount, responsável aí pela MTV e pelo VMA, não explicou o motivo dessa decisão. Pois é, criada em 1989, a categoria teve o Guns N' Roses como primeiro vencedor e ao longo dos anos premiou grandes nomes do gênero como Pearl Jam, Foo Fighters, Linkin Park e Coldplay. Inclusive, Coldplay foi o vencedor da última edição. Com o fim de melhor rock, alguns artistas do gênero foram direcionados para a categoria de melhor alternativo, que nesse ano conta com nomes como Olivia Rodrigo, 21 Pilots e Tame Impala. O VMA 2026 acontece dia 27 de setembro em Los Angeles.
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0: Cássio. É do Rio, é do rock.
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0: Jota Quest e Negrali, descobridor dos sete mares. 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

0: Mix o som de 50 Cent com In Da Club, Cold Heart, de Elton John com Dua Lipa, Kate Tustin. Daqui a pouquinho tem o Mix Tudo na Mix. Aguenta aí.
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2: 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Tá ligado na Mix para as próximas horas da previsão de céu nublado, sem chuva, a máxima de hoje chegou a 28 e a mínima em 18 graus. 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

0: vão não, sabe por quê? Porque eles não têm sentimentos, cara. Eles não têm isso que a gente tem, que é essa coisa, essa percepção, sabe, de olhar olho no olho, um pro outro, saber o que você tá sentindo só no olhar. Eu duvido que os robôs saibam disso, Keri.
1: Caco está me humilhando, não vou participar do programa. Chama a Giza.
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1: Ufa, Caco, achei que eu tinha perdido meu emprego, cara.
0: Não.
1: Você viu que me tiraram daqui e colocou uma Giza Noide?
0: Eu tava sendo meio robofóbico aqui.
1: Você foi robofóbico?
0: Eu fui robofóbico.
1: Graças a você, a Giza Noide foi expulsa do estúdio.
0: É, mano.
1: E agora tô aqui.
0: Ah,
1: eu sou humana, gente. A humanidade venceu.
0: Venceu.
1: Mais ou menos, fiquei com medo, viu?
0: Eu também. Eu já tô com medo, né? Eu tenho visto alguns vídeos aí de algumas máquinas que já estão substituindo certos humanos. Inclusive em coisas triviais, assim. Tipo assim, passar um cafezinho, sacou? Abrir uma porta. É, eu tenho visto robôs. Na verdade, não tem nem robô. O carro já é um robô,
1: o
0: né?
1: O carro já tá um próprio robô.
0: Aí eu começo a me perguntar. Será que um dia vai ter robô apresentador também?
1: Não.
0: Não, não vai, né?
1: Você viu como é chato?
0: É meio sem graça,
1: sabe,
0: sem sal.
1: Sabe o que é o melhor, assim, eu acho, pra mim, na minha opinião, o melhor do apresentador é justamente o apresentador ser humano. Ou seja, ele vai errar. O apresentador, ele
0: Lógico.
1: Vai errar. Ele vai experimentar, ele vai ousar. E todo dia vai ser uma parada diferente, porque a gente tem sentimento. Agora, se robotizar apresentador, aí acabou. Aí
0: já
1: desliga.
0: Era.
1: Desliga a rádio, desliga a TV.
0: Você falou que a gente vai errar, porque nós somos humanos, mas as máquinas
1: errar.
0: Erram e erram muito, tá?
1: Ah, mas é
0: muito Inclusive,
1: chato,
0: se você
1: máquina.
0: Que usa aí no seu trabalho, né, esse ChatGPT, Gemini, Claude, todas essas paradas aí. É o seguinte, não confie e verifique.
1: É como Saco? Ferramenta, não é como cérebro.
0: Já virou muleta também, né?
1: O negócio é o seguinte, galera, em meio a tanta tecnologia, a evolução dela, né, que ajuda muito a gente no dia a dia, e o mundo tem evoluído pra caramba também, junto com tudo isso que ela oferece, né, em relação à inteligência mesmo, que todo mundo tá desenvolvendo, tem uma parada que me preocupa.
0: O quê?
1: Hoje em dia a gente já não tá sabendo mais o que é real, o que não é, o que é criado por um robô, o que é criado por um ser humano. Se o post nas redes sociais é um post gerado por inteligência artificial, ou se realmente alguém tá ali. Publicidade na TV, pelo amor de Deus, olha que coisa doida.
0: Se a foto do crush também, que você tá no aplicativo de relacionamento, é ela mesmo, ou de repente deve estar bem modificada,
1: cara,
0: né?
1: Pra você que é da era do filtro no Instagram, e quando você encontrava o teu date era todo diferente, imagina agora em época de IA, né?
0: Perigoso.
1: Falando de publicidade, pra quem assiste TV e tá vendo as publicidades, muitas estão sendo geradas por IA. Então são pessoas que não existem. O que que isso vai acontecer? Ó, gente, o que que vai acontecer com isso? Vamos ver se você sabe, Caco, dou-lhe uma.
0: O que que vai acontecer com a publicidade sendo feita por IA?
1: É, o que que vai acontecer?
0: Ah, cara, eu acho que essa cadeia de produção audiovisual, publicitária, tende a sofrer o impacto aí das substituições de algumas vagas de emprego,
1: Exatamente.
0: Não é mesmo?
1: Exatamente. E anota que eu não sou eterna. Você, agência de publicidade, você, uma grande marca que constrói todos os dias a sua identidade, se você está aderindo publicidade através da IA, ao invés de colocar ator, tá colocando uma pessoa que nem existe. Presta bastante atenção, você vai se tornar comum, tá?
0: É.
1: Vai ser igual a todos.
0: Genérico.
1: E aí, a credibilidade vem do quê? Da realidade e da verdade. Então, por isso que eu falo, a IA, ela é muito interessante como ferramenta. Se for pra substituir coisas reais, humanas, aí começa a ficar um pouquinho o quê? Sem credibilidade. Imagina, Caco, você gosta de hambúrguer, não gosta?
0: O que você falou, hambúrguer?
1: É,
0: nossa,
1: hambúrguer,
0: inclusive hoje é dia de hambúrguer, cara.
1: Exato, então. Imagina a sua lanchonete favorita. Você vai entrar lá no Instagram dela agora, ó, tô fazendo uma crítica mesmo. Aí tem um monte de foto gerada pro IA. Você acredita mesmo que esse hambúrguer vai ser bom, Caco?
0: Olha,
1: O cara não consegue fazer uma foto do hambúrguer dele.
0: Então, você sabe que também. Eu agora vou falar algumas verdades. Você tá pronta?
1: Vai, Caco.
0: Tá preparada?
1: Eu tô preparada.
0: Você vai do jornalismo. Eu vim da parte da publicidade,
1: jornalismo.
0: Né?
1: É, você é publicitário.
0: Você sabe aquela marca dos M, né? Dos arcos dourados e tal. Um dia eu fui ver como é que era produzida a foto dos lanches.
1: IA?
0: Não, não é IA. É assim, não é de verdade.
1: Ah,
0: então,
1: lá,
0: assim,
1: gente.
0: Entre não ser de verdade ali, uma coisa feita que parece um lanche de brinquedo, e ser uma imagem gerada por inteligência artificial, não faz lá muita diferença. Sabe o que faz diferença? Você ir lá e provar aquele hambúrguer gostoso.
1: Exatamente,
0: sacou?
1: Cara.
0: Agora, você falou uma coisa que eu lembrei de uma parada que eu falei com o Rafael Averalo, que eu acho que veio aqui há uns tempos atrás, do SP2B, lembra?
1: Lembro.
0: Que eu quero montar um negócio.
1: Lembro.
0: De hambúrguer.
1: Você
0: lembra qual que era o mote?
1: Eu lembro.
0: Então.
1: Era o lance do gato.
0: Roburger. Era uma hamburgueria automatizada, feita 100% mesmo. Por robôs. Se vai dar certo, não sei. A ideia boa é, quero realizar, talvez.
1: Mas eu acho que nada substitui o tempero humano.
0: Ah, isso com certeza não. Então, a gente sabe.
1: Ô, gente, mas assim, a Giz odeia a inteligência artificial? Odeio. Odeio ser mal usada. Na verdade, o problema é o ser humano, né? Todas as ferramentas, elas são interessantíssimas. O problema é que a gente usa errado. Então, hoje, o que a gente tem aí de coisas que não são reais na rede social e muita gente acreditando, é muita coisa.
0: Ah, isso com certeza.
1: Muitas músicas sendo geradas por IA.
0: Isso não pode.
1: Então, tá vendo?
0: Muitas vozes sendo clonadas, isso também não pode.
1: Também não pode. Então, galera, hoje, falando de tecnologia, a gente até estendeu essa abertura aqui, porque realmente é algo que a gente precisa falar. Queremos saber o seguinte, você que tá aí ouvindo o programa, nesse momento, pelo menos você sabe que você tá ouvindo gente. Né? Eu sou a Giza de verdade, esse é o Caco.
0: Oi,
1: esse
0: eu é o sou programa o Caco.
1: Esse é o programa Mix Todo na Mix. Poucos veículos não aderiram à IA e a Mix é uma. É uma rádio que não aderiu.
0: Viva a resistência!
1: Viva a resistência! Viva, viva a alma! Viva a gente! Então, galera, você que tá ouvindo o programa, você já se enganou com vídeos na internet? Já caiu numa fake neri?
0: Eu quero, pedir uma ajuda pra nossa audiência, inclusive pra galera que já tá aqui na live no nosso canal do arroba Mix Tudo na Mix, né, Kery? Que já estão aqui mandando algumas perguntas. Mas eu tô numa dúvida. Você viu o vídeo do Stallone pulando de um lugar, de um prédio pro outro, se pendurando em corda, não sei o que, com 80 e lá vai e tralalá? Estão dizendo que aquilo é IA.
1: Ah lá,
0: e tem gente dizendo que não, que é o tiozão tá fera ali, tá fazendo tudo nos stunts ali.
1: Exatamente.
0: Sem dublê. Você acredita? O que você faria agora?
1: Eu vi esse vídeo, eu achei real.
0: Você achou? Eu também achei
1: Tomara
0: real.
1: Tomara que seja.
0: Eu queria ser um vovô maromba aqui, né? Não vovô IA.
1: Ah, gente, eu acho que a gente tem que usar a tecnologia a nosso favor, mas hoje vamos trocar uma ideia aqui sobre o limite, né, da tecnologia e do que realmente faz sentido pra você. Cada dia mais a tecnologia ela evolui, né, e a gente quer falar com você hoje. Você tá achando o quê dessa IA nas nossas vidas? Você usa bastante, não usa muito? Já se pegou também sendo enganado ou enganada por uma IA? Bom, é sobre isso o programa de hoje. Manda mensagem no arroba Mix Tudo na Mix. Manda no meu no giza.on. Nossa, hoje a gente falou pra caramba, né? Uma IA não consegue sustentar 9 minutos
0: não
1: assim.
0: Não consegue.
1: Falando coisas... Tô brincando.
0: Não consegue, assim, mas é assim, ele falaria coisas genéricas, né?
1: Exatamente.
0: A gente aqui tá falando com o coração também.
1: Agora, tem uma novidade aqui na nossa programação. Na verdade, gente, ó, presta bastante atenção. O programa hoje tá muito especial, cheio de coisas, inclusive de surpresas. Tem até IA aqui hoje. Pois é, a gente tá falando mal da IA, mas a própria IA tá aqui. Então entra no youtube.com/@mixtudonamix. Vamos falar sobre a tecnologia, a música, a arte, teremos convidados. Mas antes de mais nada, Caco, faz assim, ó. É cheirinho do quê?
0: Tá cheirando hit aqui
1: tá
0: já?
1: Tá cheirando hit.
0: Saindo do forno?
1: First play na nossa programação, ou seja, a primeira vez que a gente vai tocar aqui na Mix faz parte do novo álbum dos meninos, do Jota Quest, e é claro, Jota Quest e Tim Maia, Dança Enquanto é Tempo, né, que celebra a obra do rei do soul brasileiro. A gente vai ouvir agora Descobridor de Sete Mares. Tá pronto, Caco?
0: Agora.
1: Pra esse first play aqui na nossa programação? Tá pronto?
0: Agora.
1: Olha isso,
2: curte aí, mais uma novidade na Mix.

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1: Som com Jota Quest, First Play na nossa programação Descobridor dos 7 Mares. Você gostou dessa versão, Caco Grandino?
2: Cara, quando vem Jota Quest, você já sabe que é sucesso. Você não precisa nem sentir o cheiro. E aí, junta Jota Quest com Tim Maia,
1: cê
2: pelo
1: tá maluco,
2: amor de Deus,
1: né?
2: Cara.
1: Você sabe que aqui no Mixuda a gente só tem os melhores, né? Donato, é o nome dele!
3: Ah, meu Deus, o passe subiu.
1: Seja bem-vindo, Donato.
3: Obrigado, Mixer.
1: Fiquei sabendo que ele pegou várias bolas do Caco ontem, né? No jogo de futebol.
3: É, ainda bem que ela completou, né?
2: É. Ontem a gente só escutava, depois de cada defesa do Donato era... Donato,
1: o nome dele. Agora, que gol que você vai fazer hoje? Já que ontem você segurou no gol, eu quero saber a goleada de hoje.
3: Meu negócio é segurar a bola no gol e segurar juros altos.
1: Ah, então vamos lá.
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1: Esse é o Donato!
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1: Ô, Carlos, você viu que a Gizanoide foi bater um papo? Meu Deus. O Gepeto.
2: Eu tô achando que ele acordou do Neida, cara.
1: Gente, o Gepeto tá no estúdio da Mix nesse momento. Tá, e ele abriu os olhos, ele tava dormindo agora há pouco. Mas aí, o parceiro dele entrou no estúdio do nada, mano. Ele abriu o olho.
2: Então, mas o parceiro que você quer dizer que é o humano de estimação dele, né?
1: É.
2: Que você
1: com
2: tá ligado
1: vocês,
2: que já virou isso.
1: Vamos apresentar o nosso convidado de hoje. Gente, ele é humano, eu juro. É o Defante. Seja muito bem-vindo.
3: Obrigado. A gente tá pela rádio, tá pelo YouTube.
1: É pela rádio, agora. Está no YouTube.
3: Tô pela rádio.
1: É?
3: Pessoal dos carros aí. Quem estiver na estrada, eu adoro falar isso em rádio.
1: Então vai, aproveita que é teu
3: você
1: momento,
3: que
1: hein?
3: Tá na estrada aí.
2: Manda um recado pros nossos amigos motoristas de aplicativo que estão ligados com a gente aqui.
3: Vai. Pô, galera, atenção ao trânsito aí, com todo cuidado, pra vocês ficar todo mundo neném hoje, dormir neném.
2: Bonitinho.
3: Com lençolzinho sobreposto ao edredom, né?
2: É.
3: Você faz isso também?
2: É pra segurar a temperatura, né?
3: É isso.
1: Ah, é pra isso que serve, eu não sabia.
2: É, mano, vocês não sabiam. Ah, pelo amor de Deus, vocês não sabiam. É, eu tenho que perguntar pra uma IA agora?
1: Ai, não acredito, sabia que ele ia falar isso. Posso te falar, o Defante? Ele ama IA, inteligência artificial.
2: Eu gosto.
1: Posso falar o que o Gepeto ia colar aqui hoje no programa?
3: Ele ficou doido.
2: Eu fiquei oriçado.
1: Ele tá oriçado. A gente vai pro intervalo e a gente vai voltar falando com você e com o seu diretor. Com o
3: isso
1: Gepeto.
3: Aí. Gepeto, prepara. Já já você vai falar. Pra quem não entendeu, Gepeto é um robô humanoide e está aqui e vai falar.
1: E ele, inclusive, gente, tá sentado na cadeira. Entra agora no youtube.com/mixtudonamix pra você já dar uma olhadinha no Gepeto. Vou pedir só um boa noite pro Gepeto. Gepeto, fala.
4: Olá, pessoal. Boa noite. Vocês me ouvem?
1: Que... O Gepeto?
2: Você tá
1: não,
2: zoando,
1: tá zoando com o Gepeto fala. Não, peraí, calma.
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7: Oi?
1: Tá na hora. Aqui, ó, do É da Sua Conta. Você que sempre acompanha o Mix Tudo sabe que a Fabi já faz parte aqui do programa. Nossa, ô Fabi, boa noite. Antes de mais nada, você viu que tem um robô aqui no estúdio? O Gepeto?
8: Eu vi disso.
1: Não, eu tô em choque, sabe por quê? Tô com medo dele roubar meu emprego. E você sabe que por conta da tecnologia, muita gente tá perdendo vaga aí no mercado de trabalho. Se a gente não se reinventar, muita coisa pode acontecer. Então, hoje o toque é direto e reto pros empreendedores, não é, Fabi?
8: Exatamente. Giza, boa noite para você e todo mundo que tá ouvindo aqui.
1: Boa noite.
8: Tudo. Pois é, segundo semestre já chegou.
1: Sim.
8: E ele tá repleto de datas aí comerciais que podem ser importantes pro negócio aí de quem tá ouvindo o Mix Tudo, né? Tem Dia das Crianças, tem Black Friday, tem Natal, tem começo de férias de verão, já tá chegando. Então hoje eu trouxe algumas dicas para o empreendedor preparar o seu negócio para poder aproveitar esses períodos, né? Você pode começar, você que está ouvindo aí, pode começar fazendo um inventário do seu estoque para entender o que está em baixa demanda, por exemplo. Aí você aproveita e faz algumas promoções desses produtos. Aproveita também para antecipar compras de produtos sazonais que agora estão com preço baixo, tipo enfeite de Natal, moda praia, por exemplo, né? Outra dica é fazer aquelas reformas que tomam tempo, como atualizar o seu sistema operacional de vendas ou até mesmo instalar algum equipamento, né, Gisele?
1: Nossa, e falando assim com a galera, né, empreendedora, principalmente nessas datas que estão chegando, eu vou falar, viu, Fabi? Para esse tipo de movimento aí, a gente precisa de tempo, a gente precisa de investir não só tempo, mas também dinheiro. E como que a gente faz? Às vezes tá até em cima da hora, dá?
8: Dá. Uma forma que eu trouxe hoje aqui, uma dica, é solicitar a antecipação de recebíveis das suas vendas feitas pela sua maquininha, né? Que você fez aí na sua maquininha do cartão. Por exemplo, você fez uma venda de R$1.000, mas o seu cliente pagou em duas vezes no cartão. Ao invés de você esperar pelo mês seguinte para receber a segunda parcela, você solicita a antecipação desse valor. 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
1: Que demais, gente. Ó, muitas datas chegando. A Fabi já trouxe aqui. Então, para você que é empreendedor e empreendedora, tá aqui a dica também para você investir, para você já ir fazendo uma estratégia para vender muito. Afinal de contas, o É da Sua Conta não quer de jeito nenhum que você saia perdendo dinheiro, né? A gente tá aqui para ajudar, não é, Fabi?

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1: Fechou,
0: Amanhã eu
1: Fabi.
0: volto,
1: Com
0: volto com
1: muito mais.
0: bastante, com mais dicas bem legais aqui para todo mundo que ouve o Mix Tudo, Giza.
1: Tá bom, beijo!
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1: Ô, Caco, voltando aqui pro Mix Tudo, ó esse som aqui, que doido.
3: Eu comprei uma.
1: Esse som é muito da hora. Você chegou a ver o clipe desse som? Deixa eu ligar o microfone, né? Ainda não tá robotizado o negócio aqui, então eu erro, tá? Ô, Defante, eu erro.
3: Tem
1: Eu
3: erros
1: sou
3: humanos, tá? Graças a Deus.
1: Graças
3: E
1: a
3: ele que não me
1: Deus.
3: ouça, calma aí.
1: Calma, Gepeto. Galera, pra quem tá chegando agora, isso aqui é a música do Diogo Defante, Humanoide. E por isso, ele trouxe hoje o Gepeto pra participar do programa com a gente. E eu sei que é uma loucura pra mim, é uma loucura pra você, Caco. Deve ser uma loucura também pro Defante, mas a gente precisa entender quem é Gepeto.
3: Bom, Gepeto foi o diretor do meu videoclipe. Se vocês não assistiram, vão lá no YouTube, vocês vão entender. E ele tá aqui pra responder o que que ele fez no trabalho de conceito, de visual, de roteiro. Tudo veio da cabecinha dele, de armazenamento de dados.
1: Ah, entendi. Então o Gepeto é o diretor do seu álbum.
3: do meu
1: Do
3: videoclipe.
1: videoclipe,
4: Que,
1: que foi o que a
4: aliás,
1: gente assistiu a.
4: cinemático, cinematográfico, o clipe.
1: E é exatamente dessa música, né?
4: Dessa
1: Humanoide,
4: música.
1: ó. Vou subir o som.
4: No punk rock, meu. Porra,
3: gosto
4: tipo,
3: muito.
4: Eu tô ligado, mano. Inclusive, vi o teu show lá no Circo Voador, lá. A rodinha
3: Irado.
4: que você mandou ali.
3: Sim.
1: O
4: Virou
1: Defante,
4: rodamoinho.
1: você se destacou muito, né, na Copa do Mundo como apresentador. E aí, quando falaram, poxa, o Defante lançando música, ele é baterista desde os 13 anos, já participou de várias bandas, também tá com um álbum aí, um clipe. Eu falei, o quê? Como assim? A gente tá aqui pro
4: What?
1: Brasil inteiro. É muito legal, né, a galera também conhecer essas outras vertentes, né? Porque como apresentador, palmas pra ele! Olha aí, ó, como cantor e músico. Palmas pra
4: Não,
1: ele.
4: multifacetado, né?
1: Multifacetado. Agora, Gepeto, o que que você acha de verdade? Sua opinião. Você que chegou agora, é diretor, né, desse videoclipe. O que que você acha do Defante?
5: Olha, vou falar pra você que é uma pessoa que tem como que eu
3: Calma aí,
5: posso dizer?
3: calma aí, deixa eu ajustar aqui, é só um
1: Tá
3: negócio.
1: justo. Gente, é um robô, gente. É um robô.
3: Agora sim, vai,
1: Vai.
3: fala.
5: Tá me ouvindo, pessoal?
1: Tô
5: Tudo
1: te
5: bem
1: ouvindo.
5: aí?
4: Todo mundo.
5: Então, o Diogo, ele tem uma personalidade muito forte, né? Então a gente buscava isso no clipe pra trazer a ideia de brincar um pouco com o que é humano, com o que é artificial. E por ele ter já essa personalidade muito forte, a gente tinha que manejar da forma que a gente ia falar com o nosso público, né?
1: Por que você
4: Amor,
1: tá rindo,
4: cara. Não, ele fez. Na verdade, você fez mídia. Ele fez mídia training, porque, sei lá.
3: Então, tem que perguntar isso pra ele. Fez mídia training, não?
5: É que
4: Na
5: meu banco de
4: entrevista?
5: dados, ele é muito extenso, né?
1: Ô, Devante, você viu que ele não respondeu, né? O que eu perguntei de fato mesmo sobre o que ele achava de você. Ele só passou pano,
3: Insabonetado.
1: mano. É igual o Gepeto, né? Mano, o Gepeto, assim como as outras IAs, tem a tendência só de elogiar, viu?
3: Isso é perigoso.
1: Isso é
3: A gente
1: perigoso.
3: precisa de que você seja mais sincero, Gepeto.
1: Quem é, pra você, Gepeto, o Defante? De novo.
5: Olha, ele é meu mestre, meu amigo, meu companheiro. Me ensinou muita coisa, me trouxe aqui. Tá me ensinando o que é ter fama para os humanos. É muito irado, né? Vocês gostam disso, né?
4: Eu acho que quem tá gostando aqui é você. E eu não sei por quê. Olha lá, você falou que não tem sentimento. O cara já tá até achando aqui engraçado de estar aqui no Mix Tudo. Tirando onda com os, né, com os apresentadores também.
1: Mano, tá demais. Colem na live, youtube.com/mixtudodamix. Quem quiser mandar perguntas, aproveita. Manda agora pro Diogo Defante, que tá com música nova, Humanoide. Ô, Diogo, agora vamos lá. Junto com o Gepeto, hein? A gente tá aqui pra conversar com vocês dois. Porque, aliás, é uma mente humana e uma IA. Mas a gente sabe que tem uma crítica aí nessa música, mas ao mesmo tempo, né? Uma coisa complementa a outra, Humanoide. Quando você escreveu essa música, quando você quis produzi-la, qual que foi? Veio da onde? Desse âmago aí.
3: Cara, eu pensei sobre essa questão meio tabu da IA, principalmente pros artistas, né? É uma questão meio, não podemos usar, não dá. E aí eu fiquei meio me questionando, assim, caralho, até onde dá, né? Porque também é uma ferramenta,
1: Muito boa.
3: de repente no excesso vai dar merda, sem excesso pode ajudar, pode dar possibilidades que pessoas que não têm condição financeira.

0: para uma produção audiovisual vai ter o acesso através disso.
1: É.
0: E a gente não pode ignorar essa parada. E aí eu falei, cara, muito louco isso, tá todo mundo se perguntando essa parada.
1: Tá.
0: E aí abre uma discussão, assim, o que que... Até onde dá pra ir, porque também é, deixa a gente confuso com o que é real e o que não é hoje é, em audiovisual. Qualquer coisa imagética na internet hoje você tem que trazer a desconfiança. Trazer a desconfiança. Isso já é muito doido. Não é mais um registro real, talvez, aquela imagem. E aí e a gente ainda se pega vendo uma coisa e acreditando que é real. É. Tipo, eu vi um vídeo de um cavalo subindo num carro. Talvez vocês já tenham visto, não sei.
2: Gatinho dançando.
1: É.
2: Também.
0: Esse do cavalo, eu jurava que tinha acontecido, mano.
1: De tão real,
0: que,
1: né?
0: Que é isso,
2: cara,
0: mano?
2: E é uma coisa tão bizarra, porque eles falam da inteligência artificial generativa, né? Que é a hora que realmente a máquina vai pensar por si, né? É como se ela fosse um pensamento humano, né? E a gente vê como era, sei lá, há um... Vai, um ano e meio, dois anos atrás, até aquele vídeo, lembra do macarrão do Will Smith?
0: Total.
2: Todo deformado. E aí foram mostrando a evolução. Em questão de meses, a própria ela vai se aperfeiçoando. Hoje em dia chegou nesse ponto que é exatamente o que você falou. Cara, eu vejo um conteúdo, às vezes, um clipe, um vídeo, que eu não sei se isso é um humano que filmou, se isso aí é 100% IA. Porque muitas vezes você fala, pô, você tem uma, sei lá, Hollywood, efeitos especiais. Hoje em dia você consegue fazer um vídeo que é literalmente um vídeo hollywoodiano, usando inteligência artificial que você faz pelo seu telefone, por exemplo.
0: É, isso é muito bizarro. A galera assistindo o clipe vai entender, assim, porque a parada
2: aliás, tá sensacional.
0: Obrigado.
2: Sensacional.
0: Direção de Gepeto.
1: Que tá aqui.
0: E Daniel Ferro.
2: Monstro sagrado.
0: Monstro sagrado e, porra, tirou muita onda. Enquanto eu tava na Copa, eles estavam trabalhando nessa pós aí, que é muito sinistra, muito sinistra. Vale a pena a galera assistir mesmo. Não, não é porque é um clipe meu, assim, é uma parada assustadora pra todo mundo.
2: Não, é sensacional. Acabei de ver de novo antes de entrar no ar aqui. Quem não assistiu, aliás, onde que a galera consegue assistir?
1: Humanoide.
0: Defante Música agora no YouTube, porque eu subia no meu canal de entretenimento, aí eu criei um de música agora.
1: Ah, boa.
0: Defante Música, se digitar, vai aparecer. Ou digita Humanoide no YouTube que vai rolar.
1: Aí, ó, Humanoide, galera. Então, todo mundo assistindo, tá? Esse clipe que tá incrível. Ô, Gepeto, você gostou de participar da direção? Aliás, participar não, você é o diretor, né, Gepeto?
3: Sim. Humanoide é um clipe que brinca muito com a ideia de um personagem preso entre o humano e o artificial, sabe? A direção parte de uma estética estranha, caótica e propositalmente desconfortável, misturando humor, absurdo e momentos quase surreais. Sabia? Tipo assim, a câmera acompanhando o Diogo como se estivesse observando um experimento, às vezes íntimo e documental, às vezes exagerado e cinematográfica, né? Que é o que a gente gosta de fazer.
1: Essas IAs, tá certo, misturou um pouco de cada coisa.
2: E eu vi que durante o clipe, né, você pede pra ele programar uma viagem pra você, pra duas pessoas, ele vai lá todo feliz e tal. E de repente o bagulho vira um plot twist, né? Eu também não vou entregar tudo aqui, que senão vai dar spoiler,
0: mas
2: né?
0: O clássico é até... Eu vi num filme, pra me inspirar também na parada, porque eu comecei a escrever a letra, eu faço a melodia da voz, o processo de composição aqui, rápido. A melodia da voz, e aí eu já começo a escrever algum tema que eu queira abordar, assim. E aí eu gosto de pegar um tema meio aleatório e tentar fazer uma historinha desse tema. E aí eu comecei a imaginar um robô com sentimento e darará, que ele é meio rejeitado, ele fica meio tristão e tal. E aí eu vi um filme que é o Chappie, não sei se vocês já viram, de um robozinho que também tem sentimento, dadada.
2: Que ele meio que tava ajudando a Terra a se recuperar, arrumando lixo, não era isso?
0: Isso aí. Aí tem uma, cara, dá uma vontade de chorar, tem uma cena que ele é esculachado na rua, assim, ele querendo ser amigo da galera. E aí você se pega tendo pena de uma máquina, assim, tipo, é isso.
2: Porque... É o sentimento humano, né?
0: Total. E aí, por exemplo, eu tava nos Estados Unidos também por causa da Copa, tem robozinho pra tudo que é lado agora lá, né?
2: Já virou normal isso aí.
0: Normal, é o novo normal. Tem uns cachorrinhos levando comida, cachorrinho robô, darará.
2: Carro que dirige sozinho,
0: eu peguei vários. Em Atlanta tem já carros especializados já sem a posição do volante, porque o carro que tem a posição do volante é adaptado, é um carro normal onde teria que ter um humano ali pra dirigir, mas adaptado. Então não precisa daquele lugar pra ter um humano e um volante.
2: Pode uma pessoa a mais.
0: Exato. E aí foi feito lá um meio que um formato meio bondinho, assim. Senta dois de um lado e dois do outro se olhando.
2: Sim.
0: E só esse carrinho vai sendo levado, assim.
1: E sobre esses robozinhos, a galera para, né? Quer fazer carinho, às vezes, no robô.
0: Então,
1: não é?
0: Então, eu me peguei achando bonitinho lá, tá ligado? E eu falei, por que que eu tô achando bonitinho, mano? É um carrinho. Porque também tem uma... Eles são... A galera é foda, que a galera bota também uma, um LEDzinho na frente e bota um olhinho piscando. É. Aí eu acho fofinho.
1: Ô, Gepeto, você entendeu, né? Não existe sentimento do Defante para com você. Entendeu isso, né?
3: Claro, claro. Isso eu já tô ciente há um bom tempo, né? Mas agora a pergunta que é se ele não tem sentimentos por mim, né?
1: Não tem?
0: E essa vozinha, Fernando?
1: Não tem sentimentos? Não tem, não tem nada.
3: A internet tá lenta, tá um pouco oscilando aqui.
0: É, então, vocês precisam se, né, se atualizar o firmware aí. Mas enfim, eu acho você muito bonitinho, Gepeto.
3: Obrigado. Você é charmoso também.
2: Eu vou fazer uma pergunta aqui.
1: Na live, vamos.
2: Na live.
1: Eu vou tocar uma música pro Gepeto. Pera aí, ó. Ele é só o number.

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1: O Defante tá forte, né,
2: cara? Ele tá,
1: eu
2: mano. Ele
1: na live agora. Que braços, hein, Defante?
2: Meteu shape, cara.
1: Você tá maluco. Ô, Gepeto, depois de você errar, as coisas mudaram, não é mesmo?
3: Agora eu consigo botar ele na régua, né? Na rede. Agora pro clipe ali eu tive que... Né? Fala assim, irmão, me ajuda aí também a te ajudar. Não consigo fazer tudo, né?
4: Vai malhar. Afogado.
1: Galera, cola na live pra ver os braços do nosso convidado de hoje, Diogo Defante. Olha, ele tá com música nova, tá com um clipe incrível, dirigido por Gepeto, que também está aqui no estúdio. Uma inteligência artificial, um robô, Gepeto. A gente tem pela primeira vez na Mix um robô no estúdio e a gente tá trocando ideia com ele. Quem quiser mandar perguntas, entra na live agora!
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0: Galera, hoje o programa tá meio IA, meio humano, mas o que vale mesmo é que a gente tá recebendo aqui um baita artista. Você que acompanhou a Copa do Mundo com o Defante, o cara é bom demais e ele acabou de trazer umas referências incríveis pra música também e pra profissão dele. Diogo Defante tá com a gente aqui junto com o diretor do clipe dele, o nosso Gepeto. Gepeto, dá oi mais uma vez.
2: Olá, pessoal da Mix.
0: É um robô. Agora eu quero saber o seguinte, diante de tudo isso que a gente vem falando aqui, né, com os nossos convidados de hoje, tô sentindo o cheiro de Rock in Rio, tá chegando, né?
3: Eu tô sentindo o cheiro e tá dando um arrepio aqui,
0: não,
3: ó.
0: E um cheiro de supernova.
3: De supernova.
0: Algo novo.
3: E algo meio, assim, do topo, sabe? Headline.
0: É, tipo The Game of Love. Daqui a pouquinho que eu vou tocar pra gente, mas na verdade eu vou soltar essa música aqui agora. Meio humanoide no caso, ó.
4: Eu comprei.
0: Isso vai estar no show, né?
5: Com certeza.
0: Pelo amor de Deus, essa música com certeza, né?
5: Com certeza. Então, eu tava preocupado porque o lançamento foi meio perto da hora do show, assim, né? Tipo, poucos dias pra divulgar ela o tanto que eu gostaria. Mas eu acho que a galera já tá aí replicando.
3: Irmão, você vai ver lá no YouTube, já tem milhão, tá doido?
0: Já tá bombando.
3: Já.
0: Agora, junto dessa música, né, que você vai apresentar lá no Supernova, headliner, galera, ele vai fechar o palco Supernova. Isso é uma responsa muito grande, não é, Defante?
5: Pô, demais, cara. Tô tremendo na base, assim. Acho que vai ser a mesma sensação... Acho que é a sensação mais sinistra de nervoso, de ansiedade e tudo, pelo tamanho do evento, pela responsabilidade de ser o headliner, lá, lá, lá. Mas eu tive alguns momentos assim, de arrepio, que foi o show no Circo Voador, que também era um templo, e aí eu fui lá e fiz um show lá, meu, e lotado, tem no YouTube, inclusive. Na Lona de Realengo, que é o meu bairro também, que eu ia assistir show direto, moleque lá do Forfã, do D-Bob. Eu acho que o NX não chegou a tocar na Lona de Realengo, né?
3: Eu acho que não. Assim, eu conheço porque é super famoso, mas eu acho que a gente não chegou a fazer show lá.
5: É. Mas teve muita banda que tocou lá, mano, e eu ia assistir todas, assim. E aí o dia que eu subi no palco pra fazer meu show também.
0: Aí foi louco.
5: Foi louco. E aí eu cheguei com a Let's Go, que era a minha antiga banda, já a tocar na batera e nesse projeto também cantando. Eu fiz um showzaço lá e quero tentar no final desse ano fechar um show lá também, porque, mano. Pô, lá é o meu...
3: Esse é natural de Realengo, né?
5: Exato. Lá é o meu Woodstock. A parada fica doida, assim. Porque a galera é a minha galera, pô.
3: Pô, mas tem que fazer, lógico. E a gente tava falando aqui na live, Kery, né? Porque o Diogo, ele tem várias vertentes, né? Como
0: Nossa.
3: Apresentador, como humorista, como ator, como...
0: Tudo, né?
3: Tudo, como
0: cara
3: músico.
0: Arte,
3: Só que aí a gente, puxando aqui uma resenha, eu lembrei dele tocando na Cat Side. Ele falou, pô, eu toquei um tempo lá, mas eu tive a Let's Go. Então, o começo do Defante foi literalmente na música, né?
0: Baterista,
5: isso,
0: não foi?
5: Isso,
0: Defante.
5: Isso. Baterista, e aí eu acho que essa arte específica me ajudou muito na comédia, assim. Isso é muito louco falar.
0: Né?
5: É, porque, tipo, eu descobri que... Porque é isso, né? Você precisa descobrir como fazer alguém rir. Essa arte é muito maluca, assim. E presencialmente, mais doida ainda. Parece uma queda livre. Você subir no palco e a galera precisa sorrir. E aí, tipo assim, caralho, eu paguei um ingresso pra sorrir. Vambora. Me faça rir. E, cara, na comédia tem uma parada que é o timing, tá ligado? Que é tipo o silêncio. Às vezes demora até a galera rir. E aí eu comecei a surfar nisso. Tipo assim, quanto tempo em silêncio alguém vai sorrir? Em quanto tempo esse constrangimento acontecendo vão rir? Eu posso ir até aqui e ficar nervoso. Não, não, não, não. Eu tenho que voltar logo e contar outra piada. Não, mas eu posso esticar, esticar, esticar tanto que lá na frente a risada vai ser tão poderosa por causa desse tempo todo.
3: Do constrangimento ser tão longo.
5: Isso.
3: E depois vem aquela...
5: É isso. E aí na música tem muita... uma referência seria a pausa. O quanto que precisa ter barulho o tempo todo numa música?
3: É o vácuo, né?
5: Exato.
0: Silêncio, eu gosto.
5: É o silêncio.
0: Eu gosto desses espaços.
3: Eu adoro, também gosto. Agora desse trabalho de humanoide, né? Ele vem acompanhado de um disco, de um álbum, né? Como você vai fazer esse show também no Rock in Rio. Conta um pouco mais pra gente.
5: É, então, eu lancei agora, antes dessa música, um single também chamado Frutífero, que também é um clipão. Quem puder assistir, pô,
0: aqui,
5: é muito
0: ó,
5: legal.
0: Frutífero, a gente até sobe o som aqui, ó.
3: Pô, pesadaço, cara.
5: É, pesado, é maneira. Ela é muito legal, essa música. E ela tem uma referência meio Mangue Beach. Eu compus ela, eu tava gravando em Recife. Inclusive, pra galera aí que tá aqui no meu Instagram, que eu tô ao vivo aqui também, a galera que tá no YouTube, vai sair a nova temporada do Repórter Doidão pelo Brasil, que eu faço 8 cidades do Brasil. e vai sair novos episódios aí em breve. E eu tava em Recife gravando e compus essa música, tá ligado?
0: Ó, que da hora, galera. Ó. Banana, coca, mexa, carambola. Eu sou frutífero. Ô, Defante, você falou assim que, cara, você entra ao vivo, você fez a Copa do Mundo, mas nada supera o que você sente quando você tá no palco, né? É. Você quer seguir mais essa linha agora?
5: Cara, sim, cada vez mais, assim, eu acho que a galera me pergunta muito isso, em qual lugar vai ocupar, né?
0: É.
5: Tipo assim, eu tenho bem equilibrado, assim, parece que uma coisa me dá uma válvula de escape pra outra. Tipo, eu faço o lance da música, e aí daqui a pouco eu tô fazendo comédia e me dá uma oxigenada pra música, e a música me dá uma oxigenada pra outra, eu vou levando assim, foi assim que eu me senti bem. É assim que eu me sinto bem fazendo as paradas. Mas eu tenho uma certeza, que é a música vai até o final da minha vida, tá ligado?
0: É o que te move.
5: É, porque eu comecei a fazer comédia e o tempo todo eu tentava encaixar alguma coisa musical no meu canal. Tem vários vídeos musicais, tipo, fazendo paródia. E aí eu também tinha uma parada que eu queria compor músicas falando de um tema, sei lá, alguma coisa cômica que tava rolando, de algum assunto quente. Só que eu queria, porque eu queria que a melodia daquela música fosse composta, tipo, inédita. Não parodiar.
3: Sim.
5: Eu tenho paródia também, mas eu gostava de criar uma melodia de voz. Uh-huh. Pra falar daquele tema bobeira ali, daquele momento. Uau. Então, assim, não era uma música autoral, mas era uma música sazonal, tipo, ela tem época, vai acabar porque esse assunto vai morrer, daqui a pouco tem outro. Mas eu fazia isso no meu canal direto. E tem vídeo meu também tocando batera. Eu sempre tentei encaixar alguma coisa de música. Aí chegou a pandemia, eu tinha já algumas músicas compostas, comecei a tocar em live, tocando batera. É. E a galera descobriu que eu tocava batera. Cara, tu toca batera?
0: Pois é. Aí muita coisa que você faz, Defante. Meu Deus. Que choque, galera. E vocês na live, vocês estão curtindo aí? Dá like na live. Mandem perguntas pro Defante. O que a gente pode esperar do seu show, Defante? O que você tá preparando, assim, pra fechar esse palco com
5: Cara,
0: tudo?
5: Então, eu quero muito levar a temática da nova música, Humanoide. Então vai ficar uma parada meio pro telão ali, meio robótica. É, tô querendo botar uma roupinha meio futurista, meio louca, assim. E, cara, sobre o repertório, eu com certeza vai ter Humanoide, vão ter as principais, vai ter Jerry, que é uma música também muito legal, de um clipe muito legal também, dirigido pelo Daniel Ferro.
0: Até ela aqui, vamos mostrar pra galera?
5: Toca aí.
0: Vamos lá. Essa é a Jerry, né? Nossa, é uma pegada muito da hora.
3: Uma coisa meio irlandesa, é isso?
5: Isso aí.
0: Isso, é verdade.
5: Isso aí.
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0: As letras, né? Muito bom. Inspirações.
5: Então, aí, tipo, eu quis criar uma história de um... Cara, sempre tentando sair da realidade, criando uma coisa meio fictícia, uma história meio maluca, assim. E aí eu pensei um pirata meio bobo, assim. Então ele fala, eu acordo cedo, a mamãe me dá um beijo. Só que ele é meio pirata, mas ele é bobão. E ele tá muito puto com o Jerry Rato, que roubou o queijo dele. E aí eu quis escrever essa parada.
0: Que da hora, galera. Todo mundo ouvindo as músicas do Defante. Ó, a gente vai tocar uma música agora, porque a gente abandonou o Gepeto. Gepeto, você tá aí?
6: Oi, tô aqui, gente.
0: É rápido, né, Defante?
5: Ia ser bom se ele tivesse tirado uma nenequinha.
0: Ele ficou em stand-by. Ele ficou um pouquinho quietinho na cadeira, mas a gente vai falar com ele agora, gente.
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0: O gigante acordou, hoje é Petro, tá de pé nos estúdios da Mix, cara.
1: Gigante mal, man, ele é um meninoide.
0: Ai, vai cair, meu Deus.
1: Calma, Gepeto.
2: Tá bêbado. Bebeu muito óleo de frenagem.
0: Ô, Gepeto, você tá muito louco. Galera, pra quem tá chegando agora aqui no Mixudo, a gente tá encerrando o programa, mas na verdade, hoje foi hilário. A gente recebeu duas presenças muito marcantes aqui. Diogo Defante, que tá com um disco novo, música nova, um clipe incrível, dirigido por Gepeto. Esse robô que tá aqui no estúdio, andando pra lá e pra cá, e que talvez farme aura hoje com a gente aqui, né?
1: Vai farmar, sim, vai farmar.
0: Vai farmar aura. Agora me fala uma coisa, antes de, claro, da gente encerrar, né? Você vai fazer um show no Rock in Rio, Defante. A tua experiência convivendo com o Gepeto, mano.
1: Cara, eu fui no mercado. Mano, eu fui no mercado. Vai sair esse vídeo ainda, mas eu fui no Mercadão de Madureira com ele, no Rio de Janeiro. Ele foi um sucesso. A galera tava andando pirando.
3: Amém.
1: Armou briguinha com gente lá, brigou,
0: quase,
1: né?
0: Quase brigou com o Caco aqui, você viu?
1: Quase brigou com o Caco.
4: Ficou bravo, cara.
0: Ficou bravo só porque o Caco falou que ele é pequeno. Poxa.
3: Ele quer o Caco.
1: Olha que mano.
0: Fez uma pi...
1: cabeça, ó.
0: Vai lá, ele fica bravo.
1: É, cabeça quente.
4: É tipo, parece, uma, aqui, parece meu gato, cara. Eu tenho um gato preto lá que às vezes você põe a mão nele e ele fica meio pistola, entendeu? Mano, foi mal, não te comparei com um gato, cara. Você é assim.
0: Você é demais, você é uma mente brilhante.
4: Você é um gato. Pronto.
3: Obrigado.
0: Ô, Gepeto, já que você ficou de pé, vamos aqui tocar mais um pouquinho da música do clipe que você dirigiu. Vai, uma noite, tá bom? E eu quero ver você se mexer. Ó, aí, ó.
4: Mandou palminha,
0: né?
3: Ama essa música.
0: Essa é pra você, tá, ô Gepeto?
5: Gepeto agora tem um lar.
1: Olha, ele tá mandando.
0: Ele tá dançando no estúdio, cara!
1: Como assim, cara?
0: youtube.com/mixtudonamix. Peraí, tem uma música dele, é isso? Meu Deus!
1: Sai uma musiquinha.
0: Ele ficou, mas ele ficou feliz com a música, não ficou não, Gepeto? Que eu coloquei pra você, humanoide.
3: Muito obrigado, eu amo essa música. Ela tem algo muito importante na minha carreira.
0: Na sua carreira. Agora, antes de ir embora, a gente falou muito com o Defante aqui, mas eu queria que você mandasse um recado pro Brasil e pro mundo sobre o uso da inteligência artificial. Deixa eu ver o seu nível de inteligência, vai.
3: Claro, claro. Ó. Vou deixar um recadinho aqui pro Brasil, tá bom?
0: Tá bom.
3: Não confie completamente nas máquinas, mas também não confie completamente nos humanos, tá bom? E assistam Humanoide, porque talvez depois desse clipe, vocês entendam um pouco melhor o futuro. Ou talvez entendam menos ainda. De qualquer forma, eu considero um sucesso.
0: Olha,
4: então podia ter sido mais perfeito.
0: Posso falar? Gepeto... Pela primeira vez, uma IA me emocionou. Eu estou arrepiada, coisa que você não consegue sentir.
3: Mas eu não convido tantas verdades. Obrigado.
0: Poxa, você tá no caminho certo, tá bom, Gepeto?
3: Tô sendo bem criado. Tá sendo bem criado.
0: Olha o Defante, tá indo muito bem, Defante. Olha, você tá treinando muito bem.
4: Educou bem.
1: Eduquei.
0: Caramba, que incrível, bonitinho. Gente. Ouçam Humanoide, assistam o clipe. É realmente necessário, né? O Defante tá aqui com música, com muita coisa pra gente poder ir lá e aprender com ele, porque esse Defante, ele é engraçado, ele é comediante também, ele já fez muita gente rir, mas ele também gosta de fazer a galera pensar, não é, Defante?
1: Com certeza, vamos refletir. Vai dar merda? Não sabemos, mas vamos refletir.
4: O que importa é o caminho até chegar lá, né?
1: Exato.
4: Se vai dar, eu não sei.
1: A caminhada, mano, vamos curtir o processo.
0: Agora, Defante, convida a galera então pra ouvir seu disco, claro, e também pra colar no Rock in Rio, né? A Mix é a rádio oficial, a gente vai fazer cobertura lá, quem sabe a gente não consegue falar com o Defante. Direto da Cidade do Rock.
1: Pô, eu queria,
0: é demais, hein?
1: Vamos tentar combinar?
0: Vamos tentar.
1: Quer dar um pulinho lá? Vocês vão estar lá?
0: Não, a gente vai estar lá. Com certeza, a Mix 100%.
1: Demorou. Cara, quero convidar a galera aí a ouvir minhas músicas. Vocês que me conhecem aí só dos vídeos de comédia. Tem várias músicas em todas as plataformas digitais aí. É só procurar Defante. É, que você vai ter uma experiência aí. E eu queria que fosse com detalhe pra vocês entenderem o instrumental, é tudo feito com muito carinho. E os videoclipes também no YouTube, que eu também faço com muito carinho, com muita calma, muita dedicação, até porque, como não é o meu plano A, tá paralelo na minha carreira, eu faço com a calmaria que merece e podendo fazer com calma. E aí fica uma parada com muita riqueza de detalhes. Um dos detalhes que eu posso aqui adiantar é que todos os meus clipes têm a participação do Jerry, que é esse ratinho da primeira música. E aí você agora vai ficar reassistindo todos os clipes e tentando achar o Jerry onde ele tá.
0: O que é o da hora da vida.
1: É, exato. Né? Ele tá pequenininho, escondido em todos os meus clipes.
0: Então, beleza, galera. Todo mundo seguindo, então, o nosso convidado de hoje. Ah, será que o Gepeto tem arroba?
4: Será que
0: acho
4: ele
0: que
4: tem?
0: Acho que não, né? Ele tá na cola do elefante,
4: teu
0: né?
4: Pai já fez o teu Instagram?
3: Não tô podendo muito ter interação direta assim com a internet ainda não.
0: Vai pelo Defante, né, GP?
3: É, arroba Defante, pessoal. Ah, e uma noite no YouTube.
0: Sabe tudo do Defante.
1: Ele tá vivendo o mundo real, né? É. Saindo um pouco das redes sociais pra desopilar.
0: Ele tá vivendo a nossa vida, já que ele já é a máquina, né, não, GP? Galera, dá like na live aí. Tem uma coisa que a gente precisa que você continue fazendo, sabe? Porque a gente pode até instalar um robô pra dar like aí, mas aí não funciona, não tem o mesmo resultado. A gente prefere aquele clique humano. Vai aí, dá aquele like na nossa live agora pro conteúdo chegar mais longe. E muito obrigado, GP. Tu amei te conhecer, tá?
3: Muito obrigado por abrir as portas para mim.
0: Gente, eu amei a resposta dele, porque eu pensei assim, se ele falar que amou, tá errado. Ele, obrigado por abrir as portas para mim, não tenho sentimentos. Obrigada, Defante.
1: Eu que agradeço, galera. Obrigado pela oportunidade aí de divulgar minhas músicas.
0: Claro.
1: Esse lado aí que muita gente não conhece. E espero vocês aí no show do Rock in Rio. Eu vou estar com sangue nos olhos, fazendo possivelmente o melhor show da minha vida.
3: Top. As nossas vidas, né?
0: O Gepeto vai. Ele já deu spoiler. Gepeto vai estar lá. Tchau, Gepeto. Tchau, Defante. Tchau, Caco. Tchau, Brasil. Tchau, tchau, mundo. Amanhã a gente tá de volta.
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14: 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Motorista que tá pela ponte de Niterói no sentido Rio, fluxo normal, 13 minutos seu tempo de travessia, e no sentido Niterói tem lentidão dos acessos ao vão central, travessia já ultrapassando os 26 minutos. 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

0: Topzera, brother. Justin Timberlake com My Love. Vambora, a música não para na Mix, mas primeiro...
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0: 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Mix tem novidade de música. Essa daqui é lançamento, hein? Pega a visão. O Sam Smith acaba de lançar um novo disco. Pois é, o álbum se chama Hazel Eyes. E é o quinto da carreira do cantor. Fazia 3 anos que o Sam Smith não lançava um disco inédito. Esse novo álbum, Hazel Eyes, é bem romântico e todo dedicado ao noivo do cantor, o estilista Christian Cohen. O disco novo do Sam Smith conta com 12 faixas e já está disponível nas plataformas digitais. Vai ouvir, vai!
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0: Mix, o som de Major Lazer e o Justin Bieber, Cold Water. Teve Don't Tell Me com Avril Lavigne. Daqui a pouquinho, Charla na Mix. Espera aí.
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0: Bateu, tá dentro!
1: Aê!
10: Ele é surdo!
0: Ai, tu tá surdo, Cantarelli!
10: Uou!
0: O Cantarelli tá surdo, Brasil!
11: Uou! Consertaram o banheiro, ainda bem.
12: Uau.
11: Que isso, cara? Não Uau. Traga esses isso assuntos aí, para a tona.
12: Isso quieto aí, né? Merda. Não pode trazer. E detalhe. Não, depois vamos. Segue o programa. Boa noite.
11: Banheiro tá bom. Noite.
12: Tá bom, tá bom.
11: Tá bom. Tá bom.
12: Descarga
11: bem,
12: funciona.
11: Olha,
12: tá
11: o Melo,
12: tudo
11: bem?
12: Perfeito. Apertei a descarga ali, funcionou tranquilo.
11: Funcionou. Mas tem motivo pra funcionar.
12: Exatamente. Teve uma manutenção de elite.
13: Se vocês quiserem, eu conto ao vivo.
12: Não faça isso.
13: Não ficou bom do nada, né?
11: Impossível. Tudo bem, né, Melo?
12: Pô, agora
11: vim
12: sim.
11: Vim de Mengão, cara.
12: Pô, vim de terno, né? Me falaram que hoje era uma noite de gala.
11: É isso aí.
12: Eu vim vestido, bem vestido.
11: É um manto sagrado rubro-negro, né?
12: Exatamente.
11: Ele é time grande, tem time gigante, mas só o Flamengo é imenso.
13: Não é manto sagrado rubro-negro, porque é o único manto sagrado. Não precisa
12: exatamente.
13: Especificar.
12: É, não precisa, exatamente.
11: É um manto sagrado, é só o rubro-negro?
12: É
11: só o
12: rubro-negro. Eu deixei essa prepotência em casa, já peguei
13: Flamengo,
12: de volta.
13: Né, cara? É, pô, tá maluco.
11: Tudo bem, Matheus Emanuel?
13: Tudo bem, Cantarelli.
11: Pouco rubro-negro, Matheus Emanuel.
12: Só um pouquinho.
11: Hoje ele quer me convencer no ar que a torcida. Vamos falar sobre isso aqui também.
13: De novo.
11: Que a torcida do Flamengo entendeu o processo.
13: Aí minha mãe chegou pra mim e falou assim: pô, aí discutiu com o Cantarelli. Eu falei: mãe, é normal. Ela falou: eu fico nervoso em
11: Sua
13: casa.
11: Sua mãe tava vendo?
13: Tava. Eu fico nervoso em casa. Você fica nervoso. Eu falei,
12: essa briga
13: ele me deixa nervoso. A culpa é dele.
11: Ele quer falar, ele quer. É assim. Ele e o Betão. Ficou assim: não, porque a torcida do Mengão. Não só ele e o Betão. Muita gente, né? Muita torcida do Mengão entendeu o processo. Quando foi pra cortar na carne, A galera ficou ali de boa. Eu falei, não ficou, ficou de boa. Não.
8: Duvido muito.
11: Não ficou de boa.
13: Na hora que o Eduardo Bandeira de Melo falou aqui, todo mundo falou, é verdade.
11: Não, você acha que o Eduardo Bandeira, pô, tentaram me agredir, ficaram de boa, não,
13: é nada. A gente austeridade
11: nunca ia falar isso.
13: Quando o Flamengo perdia, o couro comia mesmo.
11: Não, vai comer caos era o caos foi o tempo inteiro, todo mundo querendo contratação o tempo inteiro, como é o Mengão.
12: Enchendo o saco do Bandeira.
11: E outra aqui, ó. Ah, tem dinheiro, não sei o quê. Quando vem Romário, o melhor do mundo. É a maior contratação
13: da história do futebol
8: brasileiro. Porra, do Barcelona pro Mengão.
11: Maior contratação da história do futebol brasileiro, não?
8: Eu acho
11: que sim. Romário no Flamengo. Né?
12: Ronaldinho foi brabo também.
11: Alguém pensou assim? Será que o Mengão tem dinheiro?
13: Aí você, 95 e 2003, calma.
8: Porra, da onde vem aquela grana, hein, mano?
12: Ronaldinho fez peso.
11: Flamengo, palavras do Kleber Leite no Charla. O Flamengo não podia assinar cheque.
13: Tá distorcendo
11: o Flamengo. O Flamengo não podia assinar cheque e contratou o melhor do mundo.
13: Quem nunca?
11: Mas agora a galera tá se doendo com o Vascão aí. Essa que é a grande realidade.
12: Eu não nego, pago quando puder.
11: Tudo bem, Blue?
12: Tudo bem. É isso aí, meu irmão. Dia 27.
11: Recebeu tudo do Mengão, você recebeu.
12: Como é que é?
11: Você recebeu tudo do Mengão.
12: Recebi tudo do Mengão?
11: É, trabalhou no Mengão, pô.
12: Ah, sim, não, lógico.
8: Pagamento em dia,
12: né, lá, três anos lá, mordendo, pagamento em dia.
13: E os uniformes? Os uniformes
12: também, alguns aí perduram até hoje.
8: Deve ter montado uma coleção trabalhando lá, né,
12: mano? Pô, troquei, vendi, meu irmão, fiz muito rolo.
8: Que delícia.
11: Bacana. É, agora, ô, Blue, você acha que a torcida do Mengão entendeu o processo?
12: Entendeu nada, cara. Tá maluco. Tá. Se não ganhar, o bicho pega. Tá
11: só
12: maluco.
11: Só das maiores falácias.
12: Tem. E quando o Bandeira veio aqui...
11: Brasileiro.
12: Ele tá falando aqui. Quando o Bandeira veio aqui recentemente, foi o presidente que começou com essa história lá na época, ele era cobrado, tomava porrada torta e direito, cara. O pessoal não entende. Cara, é assim. A grande maioria, né? A maior porcentagem da torcida não entende. Não vai ter aquela consciência que o torcedor que senta para um debate, para entender a parte financeira, olhar até a parte administrativa do clube tem. Isso aí é pequena parte. A grande parcela quer ver o time ganhar, ser campeão.
11: É isso, porque a discussão minha é essa. Toda torcida é igual. O torcedor não quer nem saber. O torcedor quer ver o time ganhar.
12: E no caso do Flamengo, as proporções são maiores.
11: É isso, contrata. Eu não quero saber.
13: Lá.
11: Contrata,
13: vamos lá, tô distorcendo o que eu tô falando. A cobrança por ganhar é normal e sempre houve, sempre vai existir no Flamengo. Isso é
11: não,
13: fato.
11: No Flamengo não.
13: Em qualquer lugar.
11: Qualquer lugar.
13: Em qualquer lugar. E é porque a gente tá falando especificamente do Flamengo. O que eu falei foi que a torcida comprou o discurso de austeridade.
11: Isso, pô, isso não existiu.
12: No começo não, Matheus.
13: Comprou.
12: No começo não,
11: não existiu, Matheus.
13: Gente, vamos lá. É o que eu não tracei, existiu. Tracei um paralelo.
8: Eu pensava diferente.
11: Mengão pobre
13: tracei um paralelo com o que a torcida do Corinthians fez com o Memphis. O Flamengo mandou embora o Wagner Love, foi o primeiro ato da gestão e não teve gritaria.
12: Que era o segundo jogador mais caro do elenco, que o primeiro era a piscina.
13: Exatamente. É. Não teve gritaria.
12: Por quê? A piscina vazava na galera.
13: O que é isso, cara?
12: É o que pagava de conta de água, era mais caro do que o Wagner Love.
13: Quando o Eduardo Bandeira chegou no Flamengo, ele falou, fez uma coletiva lá com o Valim, com o Landinho.
12: Conta pra Sedai, tum.
13: Exatamente. O jogador mais caro do Flamengo é a conta de água. Por conta do vazamento da
12: piscina. Piscina vazia.
13: O segundo mais caro era o Wagner Love.
11: É, mas não é porque não fez o protesto o Wagner Love que entendeu a austeridade. Mas o Flamengo então não entendeu a austeridade. O Flamengo quer ganhar.
13: Essa é a sua.
11: Deu a sorte de ganhar no primeiro ano.
13: Essa é a sua.
11: Da austeridade.
8: Que foi sorte. Ali, não foi?
11: Não, foi sorte.
8: Ali... Não, mas a austeridade foi na marra.
12: Tá,
8: não
12: tinha sacanagem, como,
11: né? Título da Copa do Brasil 2013?
12: Sorte. Quem é campeão por sorte, cara?
8: Gol do Elias?
12: Foi sorte. Então o Botafogo foi campeão da Libertadores na sorte também.
8: Aí pisou no
11: calo do
12: Amigo. Jogar com a menos, meter três gols no galho.
11: Você acha que o Flamengo montou um time em 2013 pra ser campeão de alguma coisa?
12: Mas foi, com base na competência.
11: Mas foi em 16º no brasileiro.
12: Você tá desmerecendo, o trabalho de mais de 80 profissionais naquele departamento de futebol, contando jogadores e comissão técnica.
13: Eliminou o G4.
11: E foi 16º no brasileiro.
13: Eliminou o campeão brasileiro, o vice, o terceiro colocado.
12: Passou o carro.
11: Não, calma aí.
12: Passamos
11: eliminou o campeão brasileiro.
13: O campeão brasileiro. O Botafogo foi para Libertadores aquele ano? Não.
11: Foi.
13: Exatamente.
12: Rodou também.
11: Quarto ou quinto colocado.
12: Goiás,
13: o sensação. O Atlético Paranaense foi para Libertadores aquele ano? No ano seguinte?
12: Foi. Goiás, sensação.
13: Goiás, sensação. Toma. Também.
12: É, pô. Pelo amor
13: praticamente
12: de Deus.
13: Praticamente
11: Então era um grande time.
12: Aí foi sorte. Não, não era... Nunca foi sorte, sempre foi Deus.
10: Não era um grande, era um
11: grande time avassalador.
10: Não, né? Era um grande time, mas foi competente nas Copas, pô.
8: Agora, na Copa. Na Copa do Brasil, a atmosfera tava diferente mesmo pro Flamengo, naquela Copa do Brasil.
11: Isso.
8: Eu acreditei pra caraca naquela Copa.
12: O centroavante meteu 43 gols no ano. Irmão, isso. Alguns caras jogaram muito ali. Luiz Antônio, Amaralzinho,
11: Chicão. É que a minha discussão é o seguinte: maluco. Tá tendo uma chiadeira muito grande com o Vascão seu certo. Vascão está certo? Não está certo.
12: De quê?
11: Eu acho que não tá correto.
12: Certo de quê?
11: Não tá.
12: De quê?
11: Ah, Leila,
8: eu vou... Ah, o regulamento...
12: O conflito de interesse?
11: É.
12: Tá errado.
11: Mas o errado vai passar? Vai.
12: Vai. Se passar na lei,
11: óbvio que já vai. Passou.
12: E aí segura, será? Os precedentes aí.
11: Vai passar. Pô.
10: Vai passar. A dúvida é, vai passar só daqui a 2 meses? Daqui a 6? Não sei,
11: só
10: mas
11: só que, Léo Melo, meu argumento
8: agora
11: é
8: agora tá travado.
11: No futebol brasileiro, sabe o que vale no futebol brasileiro? Vitória.
8: Exatamente.
11: E o meu time se dar bem.
8: É. O meu pirão primeiro.
11: Meu pirão primeiro.
8: Exatamente.
11: Meu pirão pra todo mundo. Você acha que o Baco tá preocupado com a lisura do futebol brasileiro?
8: Duvido muito.
11: Não tá.
8: Pô, o futebol não tem muito lisura, né?
11: Você acha que a lei... Verdade. Aí hoje foi o Bruno Simões até, pra me contrapor no programa.
12: Bruno
11: não,
12: Simões,
11: mas
12: seu...
11: não deu nem tempo de eu me defender.
12: É.
11: A rei. Leila... Ah, não, porque a Leila está... Não! Você acha que a Leila está preocupada com o futebol brasileiro? Não!
12: Oitava mulher mais rica.
11: Não está.
12: Oitava mulher mais rica do Brasil, irmão. Você tá de sacanagem que ela tá preocupada.
8: Mais um clube pra chamar de seu.
12: Pelo amor de Deus.
11: Claro.
12: Ela,
11: então, assim,
12: ela tá sentada aqui agora ganhando mais dinheiro que todo mundo aqui junto.
11: Quem tá preocupado com o futebol brasileiro? Ninguém! Você acha que o Textor, quando lançou lá o Bom Good Game, estava preocupado com a arbitragem do futebol brasileiro? Não, ele estava preocupado com o Botafogo, pô.
8: Exatamente.
10: Pô, aquele Good Game é um delírio.
11: Mas não é o que eu tô falando? Não,
12: não é. Não, você tem
11: quando razão. O Flamengo fala com sobre a arbitragem,
12: você
11: prevalecendo o Palmeiras?
12: É isso, é você.
11: Você tá... Flamengo.
12: O José Boto.
11: Ele tá pensando na arbitragem do
12: futebol. O José Boto só aparece na hora
11: e
12: que.
11: E ao contrário também. A gente tem que parar de ser hipócrita no futebol brasileiro, porque não existe ética no futebol brasileiro.
8: Hoje só falaremos
11: se
8: a verdade.
11: Ética,
8: aqui
11: a liga estava fundada. Todo mundo quer o bem pro seu clube e o mal para os outros. Essa que é. Você acha que o Barbie quer
12: eu
11: o Vasco forte?
12: Eu quero também, cara. Calma. Que isso?
8: Eu duvido muito. Oi?
11: O Barbie quer o Vasco forte?
12: Não.
11: Acho que essa discussão lá não é bom para o Flamengo, o Vasco forte? Que se dane o Vasco.
10: Por exemplo, a nota do Flamengo quando critica o Vasco falando do bem do futebol brasileiro é um pouco constrangedora.
11: Não, completamente.
10: Constrangedora, porque você vê ali, porque a gente sabe, assim, ele sabe, a gente sabe. Todo mundo sabe qual é o verdadeiro propósito. Ele pode ter até razão em algum ponto ou outro, mas a gente sabe qual é o propósito.
11: E outra, somos imbecis. Sabe por quê? O torcedor também quer que se dane. Sabe o que o torcedor do Vasco quer? Dinheiro e contratações.
8: Torcedor.
11: Se é certo, se é errado, ele está pouco se lixando.
8: Quem pensa em dinheiro é
11: fechado
8: o
11: com o Pedrinho e fechado com o Lamar. E o Flamengo? Também. Pô, ele quer ganhar tudo e acabou, meu irmão. Se for um erro a meu favor, eu quero que se dane. Se for um erro a favor do Palmeiras, eu vou no STJD.
8: Eu não acho um erro, não.
11: Essa que é a grande realidade do futebol brasileiro.
12: Quando,
11: e aí tinha que debatendo com o torcedor, aí não tem um vascaíno que vai falar, pô, o Vasco tá errado.
10: Por exemplo, eu sou Cando Rio. Uhum. Sendo sócio do Cando Rio. Eu quero que o presidente do Cando Rio, eu tô nem aí pra Olaria, tô nem aí pra nenhum time. Eu quero que o presidente do Cando Rio defenda os interesses do meu Cantusca.
11: O Matheus, ele quer instalar a ética no futebol brasileiro.
8: Deixa ele.
11: Uma única torcida que entendeu o processo
10: não,
11: de recuperação.
10: Parei a austeridade
11: é a nação primeiro ano.
12: Vocês brigaram por isso mesmo?
11: Brigamos por isso.
12: Meu Deus,
11: brigamos.
12: Faça umas passes.
11: Não,
12: faça umas passes.
11: O Bandeira parou na minha cabine fugindo de agressão, pô.
8: Que isso, cara?
11: É, ué. Lá na Ilha do Urubu.
10: Exatamente, porque verdade, o futebol...
11: Lembra a Ilha do Urubu?
10: Lembro. É uma coisa, a austeridade financeira ilha, é outra.
12: Né? E ele
10: é,
12: dava
11: então
12: aquele...
11: estavam tentando agredir o Bandeira, no tipo assim, está uma merda, mas eu apoio a austeridade, Bandeira. Fica aí, mas eu vou te dar porrada.
12: E ele sim. Dava aquela vazare dele que nem o mestre dos magos, que ele é baixinho.
10: Ele é velhinho, né? Ele
12: é, joga, igual o mestre dos magos.
10: A bomba de fumaça
12: a
10: apaga.
12: A saída é lá ali.
11: Salvador, isso foi em 2017, exatamente. Muito provavelmente sim.
10: 4 anos depois.
11: Porque do início da
10: austeridade. Começou em 2013, mas é o que, né? Eu tô falando.
11: É uma construção.
10: Falei sobre o primeiro mandato.
11: Tem 4 contratações ali que são da era do Bandeira.
10: Quem puxou o exemplo do segundo mandato foi você.
11: O Alves, o Everton Ribeiro, o Arão, Diego Ribas. Essa galera do Bandeira, pô.
10: Sim.
11: É um time que começa a se construir.
10: Tudo segundo mandato.
11: Mas não teve paciente de ninguém, não. A galera queria ganhar, pô.
10: Teve.
11: Concorda ou discorda? A torcida do Mengão entendeu o processo?
8: Cara, eu não posso chegar pra tu e falar, a torcida entendeu, mas a torcida deixou rolar, porque não tinha o que fazer também, né, mano? Ia fazer o quê? Se a torcida falar assim, eu sou contra,
11: a
13: torcida do Corinthians deixou rolar quando no, o presidente falou assim, não vou renovar com o Memphis?
8: Duvido,
13: a torcida quê?
11: Pegou não deixou.
8: Calma. Mas ali foi uma...
11: Não deixou nada.
8: Mas
11: a torcida do Cruzeiro queria matar o Ronaldo, pô.
8: Beirou insanidade aquilo ali,
11: Ronaldo.
8: Né?
11: A torcida do Cruzeiro queria matar o Ronaldo porque o mascote da Raposa... Era uma raposinha de boa.
13: Não, mas isso aí aconteceu no Botafogo, com
11: o
13: Biriba.
11: Não, no Cruzeiro também. Então,
13: mas é que o Botafogo tem aquele áudio clássico do torcedor falando assim... Pô, aí você vê o urubu, na carniça do Flamengo.
12: Coelho com olho vermelho.
13: Caraca, o Atlético Mineiro é um galo com dente. Você já viu o galo com dente? Aí chega no Botafogo, é o Biriba, o cachorrinho que não bota... Aí trocaram. Hoje em dia é o Rottweiler. É absurdo.
12: Cachorrada.
8: Eu lembro a Fernanda Maia fazendo a dança do... Tadinho da Fernanda Maia, que momento. Beijo, Fernanda.
11: Mano, um beijo pra Fernanda, que vai poder voltar a falar Tiquinho Soares, né?
8: Ah, é? Tá vindo, né?
11: Voltou.
8: Ela fez um story com ele.
11: Isso aí. Um abraço para a Fernanda Maia e Tiquinho Soares, que deve estar no Rio de Janeiro.
8: Maravilhoso, maravilhoso.
13: É lógico, tá em trânsito.
11: Seguinte, ó, o Biratã Sampaio tá aqui. Cantarelli quer zonear tudo, porque o time dele está todo errado.
8: Olha aí, ó.
11: E quer verdade. Que os outros sejam também.
13: Também.
11: O time
13: também.
11: Está todo errado e todos os outros também são.
13: Não. Peraí, não. Pelo amor de Deus.
11: Qual é a exceção a essa regra,
13: Você quer comparar a situação do seu time com a dos outros? Aí é brincadeira, pô. Inclusive, eu tava arrumando minha casa agora, que tem uma zona, não tem nem comparação.
11: Ô, Léo Melo, você já viu...
13: Ah, pelo amor de Deus, cara.
11: Você já viu negócios que faliram na sociedade, de repente um dono novo se aproxima e reconstrói o negócio?
13: O Botafogo...
11: Isso acontece.
13: O Botafogo...
11: Isso acontece.
13: O Botafogo é igual a minha casa. Quando eu não chamo a dona Quitéria pra arrumar.
8: Que
13: fica
8: isso,
13: dois cara. Meses e meio sem ir, fica uma bagunça. Então,
8: passou,
13: quer dizer,
8: um
13: dona Quitéria passa lá, arruma. Foi isso em 24. E agora a dona Quitéria não foi, meu irmão. Tá, passou um furacão dentro de casa, é o que aconteceu com o Botafogo. Tem que chamar a dona Quitéria pra ir lá no Botafogo.
12: E tá oferecendo pro Luiz Henrique o maior salário da história do
11: Cruzeiro. Você quer o quê?
13: Da
11: você
13: onde?
11: Quer, ô, Matheus, você contratou o melhor do mundo.
13: Tem que ver isso aí.
11: Sem poder assinar cheque, Matheus.
13: Exatamente.
11: Pô, você não quer
13: eu
11: nem saber.
13: Eu não era nascido. Pra você ter noção de quanto tempo tem.
11: Você não quer nem saber.
13: A culpa foi sua, tá vendo?
12: Eu não era nascido.
11: Você não quer nem saber.
13: Nasci em 97, foi em 95.
11: Pô, quem contratou o melhor do mundo? Messi. Eu quero mandar um Messi... Eu não consigo assinar um cheque.
13: Vai dar certo assim, fazer isso em 2026 vai dar certo.
12: Cara, você tem telhado de vidro, cara, não fala. Se a gente voltar um pouquinho
13: mas
12: pra trás,
13: o fogão deu.
12: Também. Não, um pouquinho pra trás.
13: Não,
12: 92 ali, 90, quem meu, que era? Quem que botava meu, dinheiro?
13: Tá
11: todo mundo errado,
13: Tá todo mundo devendo?
11: Todo mundo
13: devendo?
12: É o país da inadimplência.
11: É isso aí.
8: Ninguém morre nos devendo.
11: Ó, o WhatsApp tá liberado, entra aí na nossa discussão. E aí, a torcida do Mengão entendeu o processo? Ela foi uma torcida cordial, entendeu?
13: Aproveita e limpa nome aí, Guilherme.
8: O Bruno tá querendo discórdia, velho.
11: Não vamos descer. Talvez cair, mas eu vou ficar de boa aqui na minha arquibancada. 21996885754, manda o áudio aí pra participar. Eu duvido que você manda um áudio 21996885754. E a torcida do Vascão? Você tá fechado com o Pedrinho e Lamáquia? Sim ou não? Manda pra gente aí, 21996.
13: Tô fechado com o Pedrinho desde que 5, o Pedrinho 7, esteja 5. Com o Lamáquia.
11: Lamáquia é filho da Leila? Não é, é enteado.
8: É enteado.
11: Sim,
8: é parente?
11: É parente também.
13: Então não pode. Mas você tem o exemplo do Phil, que é não fala com o pai, mas fala com o padrasto, ama o padrasto.
8: Sim. E não é filho da Glória Pires.
13: Que loucura, hein, mano?
11: É, ainda tem isso. Não é. Quem que mandou essa mesmo?
8: Foi ela mesmo.
11: A Glória Pires.
8: Ela mesmo. Cantou a música. Cara, eu não lembro qual é a música que ela parodiou. Qual foi?
11: A Glória Pires.
13: Ela é mãe da Cleo Pires. Do Fiuk, não. Ela é mãe da Cleo Pires.
11: Caso você agora, agora.
13: Isso que foi mala, bizarro. Que mala deve ser o Fiuk pra fazer uma música.
11: Eu adoro.
13: Tô falando assim, eu não sou sua mãe.
12: Ah, o Fiuk que ouviu essa música e chorou. Eu sou branco, cara.
13: Mas tô gostando da nova versão do Fiuk.
8: Tá passando...
13: Fiuk vendedor de carros agora.
11: Ele tá passando uma dificuldade.
13: Ele cumpre agora, viu?
8: Tá lá na Tecara ele.
11: Tá.
8: Vendendo carro.
11: O Fiuk, eu adoro o Fiuk, cara.
8: Ele é engraçado, né?
13: Tem um privilégio do Fiuk com o Jorge Ben.
11: Tem, pô. Tem, fala do Fiuk.
8: Já tocou, acho, com o Jorge
11: Ben. Quem é o gênero da música brasileira? Jorge Ben. Você já gravou com o Jorge Ben?
13: Não.
11: Fiuk gravou.
8: Então fala respeita do Fiuk. O Fiuk, pô. Não
11: respeita
8: tem como.
11: Fiuk, pô.
8: Ele é filho do Fábio Júnior. Já pegou o Rio de Janeiro todo.
11: Já.
8: É o nosso ídolo
13: respeita
8: master.
13: Respeita o Fiuk, cara.
11: É isso aí. Vamos de música, é isso, Léo?
8: Exatamente, querido.
11: Music.
8: Quer chamar essa daqui? Essa daqui tu gosta, hein?
11: Pô,
8: ó, só a introduçãozinha pra tu, ó.
11: Depois eu conto a história dessa introdução aí.
8: É mesmo? Você tem esse conhecimento?
11: É de um filme indiano.
8: É muita mídia.
11: Linkin Park Fame.
8: Só aumentar aqui, é o Chama da Mix, rapaz.

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1: Muito bem, estamos de volta com o Charla na Mix.
2: Estamos de volta falando aí.
1: Agora chegou.
2: Sim. Sabe o que eu tô falando?
3: Talkback ativado.
2: Sabe, eu comecei minha vida como repórter, né?
1: Uhum.
2: Como repórter. E.
1: Como repórter.
2: Como repórter.
1: Cinegrafista,
2: aí,
1: tudo, né?
2: É, isso aí. Comecei minha vida assim. E eu fui setorista. Sabe quem é setorista?
1: Aquele cara que fica dentro do clube, passa as informações.
2: 6 anos no
1: Flamengo. É muito, hein?
2: 6 anos dentro do Flamengo.
4: É o que cuida do setor.
1: Ó. De que ano a que ano?
2: Esperando a Gávea.
4: O dentista cuida do dente. O setorista cuida de um setor. No caso dele, o setor do Flamengo.
1: Exatamente. Isso. Até hoje,
2: por acho exemplo. Que não foram 6 ou 5, mas é 2012, 17, 18.
1: Por aí. Ah, tu pegou a época de austeridade, então.
4: Gosta também. Inclusive as empresas que ele trabalhava.
2: Estava na eleição. A eleição que salvou a vida do Flamengo, estava lá.
4: Inclusive as empresas que você trabalhava faziam austeridade financeira.
2: Não, é isso.
4: Te pagavam uma merreca.
2: Muito pouco.
4: Exatamente,
2: é
4: exatamente.
2: Eu estava
4: era
2: lá.
4: Época, era a época da austeridade geral, entendeu?
2: É, austeridade.
4: Inventaram essa palavra aí.
2: Austeridade no rádio, ela existe.
1: Quebraram o rádio e o futebol naquela época.
2: Aí, ô Matheus Mário, eu me lembro de reuniões com o Walter Joaquim.
4: Grande Walter Joaquim, Dr. Walter,
1: grande baluarte. Dr. Walter,
2: responsável pelo futebol do Mengão.
4: Grande baluarte.
2: Eu vivi isso aí. Eu vivi reuniões do Conselho do Flamengo, que é um negócio espetacular.
4: Que depois se chamou, veio se chamar Conselhinho. O apelido.
2: Não, Conselhinho.
4: Depois.
2: É, o Conselho do Flamengo tinha pessoas influentes.
4: Michel Levy.
2: Marcos Braz, todos juntos. Cacau Cota, nosso finado Bodão. Tava todo mundo lá. Capitão Léo.
1: Olha os nomes, cara.
2: Peruano. A galera só tava lá.
3: Valdemar, caralho.
2: É, esse é o Mengão.
3: Valdemar.
2: Mengão.
3: Dinheiro acabou. Acabou o dinheiro.
2: A galera tava toda lá. E aí eu lembro da eleição,
4: tá com
2: Patrícia.
4: Saudade, né?
2: Patrícia Muniz.
4: Tá saudade, né?
2: Deixa o cargo chorando, emocionada.
4: Eu trabalhei na seleção aí.
1: Eu trabalhei na seleção. Até hoje pelo Ronaldinho Gaúcho. Fala.
4: Sim,
1: que trouxe.
4: Não, isso, não pagou, mas.
1: Não pagou, mas é um detalhe, né?
2: E ela
1: não pagou.
2: Fala,
1: o irmão foi lá, pegou as lojas do Flamengo na
4: Chapa Rosa, né?
2: Chapa azul.
1: Deus.
2: A dela era rosa, não?
4: A dela era rosa.
2: Era o azul, vence a eleição.
4: Chapa amarela, tinha chapa amarela.
2: A frase dela é que o meu técnico era o Vanderlei. O maior erro que eu tive foi. Mandaram o Vanderlei embora em prol do Vanderlei.
1: Aí tá o recado
4: você
1: de fez como ela
4: mandar embora, tá certo? Fez besteira ao mandar embora, tá certo? Eu cinco vezes campeão brasileiro, já entrei em Fluminense, Real Madrid, seleção brasileira, tá certo? 5 vezes campeão brasileiro e me mandaram embora, sem mais nem menos, preferiram o Ronaldinho.
1: Nem o vinhozinho, ofereceram nem o vinhozinho pra conversar contigo.
4: O Ronaldinho ficava na internet, no MSN, olhando aquele negócio de webcam. Você já
1: fez
4: negócio de webcam? Hotmail?
1: Negócio de 5 contra 1.
4: Exatamente.
2: Mas sai pra lá que
4: essa. Mas eu não sou, mas sai de perto que essa porra espirra, tá certo?
2: Ô Luiz, sei porque você foi mandado embora. Teve um episódio de um hotel, Luiz. Câmera escondida, Luiz.
4: Negócio de mulher no quarto, tá certo? Jogador vagabundo, jogador chafado, moleque. Eu não gosto de negócio de mulher de quarto, tá certo?
2: Qual
4: tem que respeitar minha história. Respeitar minha história. 5 vezes campeão brasileiro, seleção brasileira, Real Madrid, tá certo? E tirei mulher do quarto, jogador vagabundo, chafado, moleque.
1: Suequinha,
4: aí são outras coisas. Assim, tá
1: é outra silhueta.
2: Muito obrigado, professor.
4: Tá certo.
2: Era isso, o Mengão é isso, Matheus.

0: peraí, Felipe Moura, Chicão, Wallace, André Santos, Amaral, Elias, Luiz Antônio, Carlos Eduardo, Paulinho, Hernani, o brocador Carlos técnico, Eduardo, Jaime de Almeida, auxiliar técnico, Cantarelli.
1: É mesmo?
2: Seu tio. É,
1: eu tô com saudade de Jaime de Almeida, hein, cara?
2: Auxiliar permanente.
1: O time abraçou ele, né?
2: Jaime ou Jaime? Isso.
1: É Jaime.
2: Essa é a pergunta, era...
1: Jaime!
2: Agora, a Patrícia Morim, dos 3 anos dela de mandato no Flamengo...
0: Mas já era bandeira.
2: Não, tudo bem. As 3 anos de Patrícia Morim no Flamengo, ela fala que o mal... Será que o maior erro realmente foi demitir o Luxemburgo? Não teve erro maior nenhum. Nenhum maior que esse.
1: Imagino.
2: Meu Deus.
0: Essa entrevista, eu tava lá, Matheus. Tava lá. Eu tomei uma gravata do Fabinho, que é segurança do Mengão, até hoje...
3: Fabinho Torão?
0: Exatamente.
2: Bem feito.
0: Ele me jogou, ele me deu uma gravata e me jogou fora do ginásio do Flamengo.
2: Fabinho, parabéns.
3: Fabinho Torão.
2: Se eu pudesse, eu faria a mesma coisa, que é meu sócio. Mas eu,
3: dono da Rocinha.
0: Fabinho, pô, Fabinho é um gênio.
2: O braço dele.
0: É, o braço dele não é tão gênio, mas assim, ele é. Né? É. Seguinte,
3: ó.
0: Deixa eu mandar um abraço aqui pro Henrique. Henrique Capelo, show de bola. E aí, Cantarelli, olha que fusão maluca, mas que aconteceu ontem, muito legal. Um abraço pro Henrique Capelo. E aí, Cantarelli, se lembra de mim? Somos os espanhóis que falamos com vocês ontem em São Januário.
2: Aê!
0: Porra, mano, tamo junto, Henrique.
2: Portugal, Espanha, tá tudo ali.
0: É, a galera foi assistir o Vascão.
3: Eram três espanhóis?
0: Três espanhóis.
3: Pô, os caras que jogam Kings League?
0: Não sei. Henrique, responde.
3: Responde aí, Henrique, se você joga Kings League, porque eu joguei futebol contra 3 espanhóis na praia ontem.
0: Pô, não é possível.
3: Deve ser, os caras foram pro jogo depois, pô. Não é possível que tenha tanto 3 espanhóis andando junto assim.
0: A cabine do Charla, sensacional.
3: É um Meilorim, parece o Griezmann.
0: Isso.
3: É eles, então.
1: Mundo pequeno e
3: pô. Eu joguei contra ele, mano. Joguei, perdi.
0: Pô, sensacional.
3: Os caras são bons.
0: Seguinte, solta o WhatsApp aí. Tem WhatsApp? Tem nada.
3: Não é possível, mano.
0: Pode soltar, vai.
1: A hora que você quiser, querido. Fala!
4: Alô, galera da Charla, boa noite. Daí aqui de Mesquita. Alô, Leozão, flamenguista hoje, hein, mano? Tirando onda, hein?
1: Exatamente. Ô, Cantarelli,
4: meu parceiro, sou teu fã, mano. Muito teu fã.
0: Minuit.
4: Alô, Blue, tamo junto. Opa. Mateuzão, tô contigo também, meu parceiro.
1: Valeu, irmão.
4: Aqui, mano, vamos falar aqui da volta do Tiquinho. Tiquinho reduziu o dinheiro, reduziu o salário, tá vindo aí. Sou mais o Tiquinho do que o Cabral.
3: Também.
4: Tiquinho faz aquele pivôzão ali que o Cabral não consegue fazer. E toca pro lateral, dando a passagem pro Júnior Santos e o Cadi. Então, assim, dá pra Libertadores do ano que vem. Valeu? Rapaziada, excelente trabalho aí, tudo de bom. Tamo junto.
1: Valeu, pai.
0: Valeu, grande abraço, muito obrigado pela participação. Rapidamente, pode uma curiosidade?
3: Pode. Diga
2: lá.
0: A galera fala, pô, quando tu narra, bate na mesa e tal. Sabe quando surgiu a primeira Chiquinho vez Soares. Que eu bati na mesa? Gol de Chiquinho Soares contra o Flamengo em 2023.
1: Contra quem? Pô, tu foi feliz aquele
0: Flamengo.
1: Ano.
0: Flamengo.
1: Tu era feliz aquele
3: ano.
1: Aquele
3: jogo que ele meteu 2?
0: Ele meteu 2, não foi?
3: Maracanã.
2: Ele meteu um, deu um passo pra outro, talvez.
3: Não. Ele faz um de pênalti. Não, ele faz um de pênalti.
0: 2023.
2: Então ele faz 2 gols.
3: É, e tem um que ele recebe o cruzamento que vem da direita, do Tietê.
2: Isso aí.
3: E ele faz o segundo,
0: é? É a primeira vez, por quê? Que surge a batida na... E aí, depois a galera... Cantarelli revelou que é Botafogo por causa da batida na mesa. Eu falei, opa!
1: Um pouco também. Deu ruim ali, né?
0: Ah, não,
1: vou bater em todos agora.
0: É isso.
3: Saiu do armário, né, Guilherme?
2: Um pouco, cara.
0: Foi exatamente isso aí que aconteceu, cara.
2: Agora, teve
0: a do Tiquinho. Tiquinho Soares, ele é meu ídolo, Tiquinho Soares.
3: Ele é soda, ele é soda.
0: Amo muito o Tiquinho Soares. Tiquinho que foi o melhor jogador até um momento naquele campeonato brasileiro. Do brasileiro.
2: Não, do Brasil. Do Brasil.
0: Merecia convocação naquela época. Mas é 2021.
2: Agora, você viu a declaração dele hoje na apresentação? Declaração importante. Que as pessoas questionam, pô, por que você foi mal no Santos e no Mirassol? Aí ele questiona de volta. Eu fui mal ou não me deixaram ir bem?
0: Manoel,
2: como é que é o extracampo? Tem coisas que vocês não entendem.
0: Isso, maneira ele ter falado isso, porque
2: exatamente,
0: assim, porque... o jogador se posicionando.
1: É, ele tirou do rabo dele, né? Botou no outro.
0: É.
1: Eu tô só traduzindo a tecla SAP.
0: Porque hoje eu vou falar uma parada na moral. Jogador, e o Blue sabe disso, assim, que viveu aí dentro de um clube de futebol. Jogador reserva não tá feliz com o treinador.
1: Nunca.
0: Não. Nunca está. Nunca está.
1: A não ser que sempre tenha sido reserva ali.
0: Aí vai o Matheus reserva pra coletiva. Ô, Matheus, e aí o técnico? Não, tá esperando a minha oportunidade. Eu estou esperando assim que eu for utilizado. Mas e o banco? Não, banco normal, não sei o quê. Você quer ver uma grande mentira?
3: O banco
0: aqui?
3: É de madeira, é acostumado.
0: Tinha uma época, tinha Gabigol e Pedro. Jogava um, outro ficava fora. Você acha que o outro estava feliz?
1: Com toda certeza, não.
0: E a galera queria passar a imagem de que os dois estavam felizes e entendi.
3: Pedro quase foi pro Palmeiras, pô, numa época.
1: Foi mesmo.
3: Bem chateado no banco de reservas ali. E naquela época até com.

0: uma insatisfação justa, porque o Gabi não tava bem também como titular, então nada justificava o Pedro ficar tanto tempo no banco. Só que aquele negócio, inclusive tem torcedor que fala, pô, aceitaria o Gabigol de volta. Ele ia ser titular? E ele não sendo titular, ele ia ficar de boa? São questões que na hora do time contratar um jogador, ele pensa também, né, Cantarelli?
1: É, mas o Tiquinho é um cara sem igual, assim, ele passou por um drama familiar que abala a vida de qualquer um, e a dele também.
0: Com certeza, a história pessoal dele é realmente... É.
1: Mas depois se reergueu e ainda fez gol importantíssimo.
0: Chegou a ser cogitado em seleção brasileira. Sim. Vamos falar a verdade, a bola que ele jogou no Botafogo, muita gente fala, leva o Tiquinho, pô.
1: Claramente
0: o Brasil não tinha
2: nove,
0: né?
2: É que era o período, que era o ano pós-Copa, né? Se fosse mais próximo à Copa do Mundo, certamente teria apelo popular.
0: Se tivesse jogado o que ele jogou naquela época, agora num período pré-Copa, bem pertinho, ia pra Copa.
1: Eu sou completamente apaixonado por Tiquinho Soares, a batida na mesa nasceu por causa de Tiquinho Soares. Eu te amo demais, campeão da Libertadores, ainda fez o gol contra o Palmeiras em 2024. Gol fundamental, emblemático, e marca ali a volta por cima
0: aqui, ó,
1: do Botafogo.
2: Posso te emocionar?
1: Pode.
2: Uma declaração dele na coletiva hoje. Não ligo para números. Ele recebeu a camisa 9 do Dedo Pereira. Não ligo para números, apenas para o símbolo que eu carrego no peito.
3: Acabou. Que aí, isso, ali ele abraçou o papo.
2: Aí, exatamente.
3: Aí esquece.
0: Essa é uma frase.
2: Aí seu Langão tá lá louco.
0: Essa é uma frase pra... Essa é uma frase pra escrever na parede do clube lá. Tipo aquela do Angelim lá. Minha vaidade é ver o Flamengo ganhar.
1: Maneiríssimo. Mandou pra mim aqui, ó. Tamo junto, minha fera. Mandou pra mim, ó. Aí, ó.
0: Ah, amigo do Diguinho. Tá com moral com homem.
2: Tá mal de amigo.
1: Tiquinho Soares é foda, beleza? Falei, não.
3: É isso aí. Não tem problema não, essa hora é comporta.
1: Pode, né? Mais um áudio pelo WhatsApp, vai.
3: Bora.
4: Boa noite, Sarramix. Pessoal aí ruim, do Charla na área. Só porque semana passada o Bruno Cantarelli gostou aí. Uau, outro gato. Sobre o que vocês estão falando aí do BAP aí, pensando no futebol brasileiro. Tá pensando no futebol, tá pensando em todo mundo. O BAP é o rei do critério. A verdade é que todos os times, cada um só pensa no seu próprio umbigo.
1: Essa acho.
4: É a verdade. Ninguém quer a melhor de nada.
1: Isso aí.
4: É tudo um bando de hipocrisia.
1: Eu acho também.
4: Eu não boto dinheiro na ferida. Valeu.
3: Brabo, hein? Tem mais. Querem?
1: Vai, solta. Fala. Mais um.
2: Outro gato.
5: Fala, Blue. Fala, Matheus. Fala,
2: Cantarelli.
5: Mike aqui.
2: Fala, Mike.
5: São Gonçalo.
2: Fala, Mike.
5: Meus queridos vizinhos.
3: Lima Zulu Bravo.
5: Deixa eu falar uma coisa pra você aqui. Vocês lavem a boca de vocês de falar de gigante da colina, porque o time que não tem capacidade de se levantar sozinho, sem precisar de Lamarck, de ninguém, pra mim não é gigante. Pra mim já virou piquinês. Virou piquinezinho.
3: Não é gigante. Só eu que bati palma do mundo.
5: De turista.
3: Porque eu tô de Flamengo hoje. Tem que
5: agir. Crefisa Filho, ou Guiana Palmeirense?
2: Guiana!
5: Saudação brasileira.
2: Esse apelido é brincadeira.
5: Para a choradeira pra domingo, hein?
1: Ó, 21 99 688 5754. Responde aí. Aqui a treta vai pro ar, manda o áudio pelo WhatsApp aí. Mais um, vai.
3: Bora!
6: Fala, meus amigos. Ricardinho Olímpico aqui do.
1: Ele descobriu o WhatsApp.
6: Niterói Dó.
1: Minha
6: esposa tá fazendo uma cirurgiazinha aqui, mas tá tudo bem, graças a Deus.
1: Que bom.
6: Hoje eu durmo por aqui. Amanhã eu tô na área, mas não posso deixar de acompanhar essa equipe de fera aí. Mateuzinho, parabéns para os seus ouvidos. Tá aturando o Cantarelli falando
3: o dia inteiro.
6: 10 horas seguidas.
3: Exatamente, obrigado.
6: Você é fera, Blu.
3: Obrigado,
6: obrigado. Papai do ano, um abraço.
1: Valeu, Ricardinho. Melhoras pra sua esposa aí, tá?
3: Valeu.
1: É, tudo de bom pra ela aí. Show. Lá em Niterói, agora em frente ao Salesiano, meu colégio.
3: Qual será o procedimento? Eu fiquei curioso agora. Fiquei curioso.
1: Aí
3: é problema, né? Particular.
2: É problema particular.
1: Seguinte, Ricardinho Olímpico, grande abraço. Descobriu o número do WhatsApp. Olha
2: agora
1: aqui.
2: Acabou. Você
1: tá agora falando acabou no a sua ar, vida. Pô. Sua vida acabou, hein, Melo?
3: É mesmo?
1: Tô te avisando.
3: Eu gosto dessa modalidade.
1: Seguinte, ó, eu tenho um recadinho pra você. Gente, uma parada aqui, ó. Vocês lembram que a Brahma ia liberar a Brahma de graça pra todo mundo se o Brasil fosse campeão da Copa do Mundo? Bom, como todos nós aqui sabemos, não foi dessa vez o Hexa. Escapou. Mas quem achou que a promessa de Brahma ia pro Beleléu? Foi o Matheus que achou. Foi aí que jamais. Se enganou, Matheus.
2: Jamais.
1: Os caras acreditavam tanto, que já tinham começado a produzir. Estamos falando de muita Brahma.
3: No.
1: Quinta-feira, hein?
3: Para.
1: Já tinha mais Brahma que gente. E agora? 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
3: Intervalo é rapidinho, a gente volta já.
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0: Essa é boa também. Yeah. The Way I Are, Timbaland. Yeah, coisa linda, yeah, né, rapaz? Boa, tamo de volta.
1: É, acabou, hein, mano? Timbaland com a Nelly Furtado, né?
2: Timbalado?
0: Eu nem sei,
1: ou é
0: cara.
1: Só ele,
0: eu
1: só.
0: Acho que é só ele nessa aí. Ele
2: não,
0: só.
2: Acho que é a Nelly também, pô.
0: Tem ela também nessa? É. The Way I Are. É. Vamos pesquisar, eu nem sei. Aqui não tá. Se não tá aqui, não é pra falar.
2: Não, é a Carrie Hilson.
0: Carrie Hilson e Timbaland. The Way I Are.
1: Ela era do Destiny Child.
2: Say my name.
1: Porra, ela, Beyoncé e mais
2: uma Buda, hein, cara? Tu gostou? Isso? Pô, gostei.
0: Eu atinjo notas que nem eu acredito.
2: Nosso Fred Mercury.
1: É. Agora, o seguinte.
0: Redondo.
1: Eu ia falar de frente no Linkin Park antes de a gente soltar os áudios.
0: Ah, é verdade, da introdução. Bater. Qual é a da parada da introdução?
1: Então, a introdução é o seguinte, é um filme indiano que eles invertem, é parecida com o Daft Punk.
0: Uhum.
1: É, qual é a do Daft Punk, a música?
2: Do Daft Punk?
0: Qual?
2: Ah, tem várias.
1: One More Time, isso aí.
0: Ah, tá.
1: É uma ciência parecida ali. Só que é um som de um filme indiano. E o bom Mike Shinoda lá, que é o produtor, né? E
0: se inspirou nessa parada.
1: Não, ele faz as edições que ele inverte a parada, coloca de trás pra frente e faz uns mini cortes ali e fica essa parada aí.
0: Que doideira.
1: Olha que loucura, mano.
0: Só tem maluco, né?
1: Eu descobri Linkin Park por essa música aí.
2: Sério mesmo? And a little bit of loneliness.
1: É, curiosidade: cena de mulheres apaixonadas, se eu não me engano. A Salete era a Bruna Marquezine, que era a menininha.
2: Só chorava.
1: Que era verdade, filha da Vanessa Gerbelli.
0: Ganhou o Grammy de melhor choro do ano.
1: Que tinha um caso extraconjugal com o Tony Ramos.
2: Sim.
1: E aí, há uma perseguição no Rio de Janeiro, no bairro do Leblon.
2: Botam frente. É verdade.
1: Eles botam frente.
0: Que doideira, cara.
1: Eu fiquei pesquisando essa música, eu sou alucinado com trilha sonora.
2: E aí você foi e comprou o Meteora.
1: Isso, depois que eu descobri que era uma banda chamada Linkin Park.
2: Faixa 7 do Meteora.
0: Que isso, sabe a faixa do disco, mano?
2: Ah, esse CD todo mundo teve, né, velho?
1: Tá ligado? Mas tá ligado a cena da novela?
3: Todas as novelas foram passadas no Leblon, né?
2: Não, mas tem um atropelamento. Tem um atropelamento.
1: Não, atropelamento é um tiro.
2: Tiro, é verdade.
1: Ela morre.
3: Pode ser?
1: Aí fica a Salete, que era filha do Tony Ramos. Aí ele tem um casamento, como é que vai explicar e tudo mais.
0: Que isso,
2: Bruno? Salete chorando.
3: Aí você vê como a vida muda, né?
2: O choro da Salete que não foi pelo Vasco e nem pelo Neymar.
3: O Tony Ramos, que vivia um caso extraconjugal nessa novela, interpretou um papel de um cara que era traído, o Totó, lá na Passione, lembra disso?
1: Lembro.
3: Passione. Ele era. Ele é chifronese lá da.
2: Chifronese. Isso é cultura mesmo. Chifronese.
3: Mariano Ximenes. Mariano Ximenes. Que era. É, era casada com ele.
2: É o boi.
3: E aí lá na Redondeza o pessoal falava assim: ó, Fulano, é boi? Não, eu tô Totó lá.
1: Totó. Que era o Tony Ramos. Agora, o Tony é um ator espetacular.
2: Tony,
1: né?
2: Peludo. E peludo.
0: Bicho, Tony. Não, sério.
2: Felpudo.
0: Última vez que eu esbarrei com ele lá na Globo da última vez. E ele é um cara.
2: Peludo.
0: É muito gentil, cara.
2: Ah,
0: muito,
2: não, é. Cara, ele fala que ele é
3: um gentleman.
0: Gentleman. Não, brother, é um gentleman. De verdade.
1: Mas agora, cá entre nós, ele é gentleman, ele é grande ator, assim. Mas galã ele não é, né?
0: Não, bonito aí tá querendo demais, né?
1: Foi galã,
3: mas precisa, não precisa.
1: Ele é um dos galãs feios, né?
0: Vamos falar. Eu acho que ele é um galã. Não, é um não, galã com quilinho de meio amassado.
3: Galã feio é Rodrigo Lombardi. Galã
1: Rodrigo feio. Lombardi é o exemplo máximo. Ah, mas o Comendador também é o.
3: Pô, não acho.
1: Você acha bonito? Bonito não é. Não,
3: é bonito, chamou, bonito. Não, Alexandre Nero, bonito.
1: Não é bonito.
0: Alexandre Nero é...
3: Sweet Chat.
1: Não é bonito.
0: Sweet Chat. Desprovido de beleza.
2: Alexandre Nero tava na novela agora.
0: Que era de terno fica bonito.
1: Calma, Raymond é bonito. Muito bonito.
2: E cheiroso.
1: De perto é mais bonito.
0: Cheiroso.
2: Cheiroso. Ele foi lá no Charla.
0: Cheirosão.
2: Foi. Cheirosão.
0: Gente boa, Cauã também, eu gosto.
1: É verdade. Sim,
3: eu
1: bonito.
3: Acho
1: Alexandre... Agora, o Alexandre Nero não é bonito.
3: Eu acho o Alexandre Nero mais bonito que o Raymond.
1: Mas você tá maluco.
0: Tô falando sério. É, gosto, tem gosto pra tudo.
1: Pode achar mais charmoso.
3: Gosto. Não, mas isso faz diferença.
1: Não, mas não aí faz? É um outro. Por exemplo, Rodrigo Hilbert.
3: Bonito, lindo.
1: Muito bonito.
2: Mas com certas coisas, faz tudo.
1: Mas ele pode perder um pouquinho.
3: Falta o.
1: Falta o sal.
3: Falta o sal.
1: Ah, o fio de azeite.
2: Mas a beleza dele tá ele ser um homem funcional, cara. O cara faz churra, o cara faz a churrasqueira, faz a receita. Então, como é que é o nome da esposa dele?
3: Fernanda Lima.
2: Ela fala assim, vou fazer um churrasco. Ele, peraí. Aí ele vai, constrói uma churrasqueira. Vai lá, caça o boi, limpa a carne.
3: É prendado.
2: Irmão, tá ligado? E ele faz o próprio sal, ele é foda.
3: E é o tipo de cara que destrói o relacionamento dos outros.
1: Ele, sim. Já foi motivo de briga na minha casa.
3: Olha lá, tá vendo? Você é imprestável.
4: Ele trocou a resistência do chuveiro, imprestável.
1: Ele fura uma onda e pesca com peixe.
3: Verdade.
1: É, foda.
3: E troca a resistência do chuveiro...
1: com a mão trocada.
3: Com a mão trocada e descalço.
2: E com o digitor ligado.
3: Tô ligando o banheiro molhado.
1: Ele faz churrasco. Numa lareira que ele. Porra, foi lá e.
3: Mas 12 volts faz bem pro coração.
1: Botou a árvore pra baixo.
3: Disse o pedreiro que botou a mão e morreu eletrocutado.
1: É isso.
3: Voltamos.
1: Seguinte, eu tenho um recadinho pra você, ó. Tem
3: agora então, patrão. Bora.
1: Já áudios. Ele manda o seu áudio no seu bom smartphone.
2: Rodrigo Hilbert, né? Ele faz flexão, meu irmão. Ele não empurra o corpo pra cima, ele empurra a terra pra baixo.
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3: Muito bem. Muito que bem.
1: Tem áudio, Léo?
3: Temos áudio. Eu acho que sim. Peraí,
1: deixa eu dar uma olhadinha aqui. Temos. Solta aí, vai. Tem muito, né?
3: Caceta, tem bastante coisa aqui.
1: Tá participando, vai.
3: Fala aí, doido.
5: Fala, meus amigos. Ricardinho Olímpico aqui.
1: Ele voltou.
5: Diretamente do Niterói Dó.
3: Já foi, né? Desculpa, perdão, mas que eu não tinha marcado.
1: Mas ele poderia ter mandado mais um mesmo.
6: Com certeza.
3: Vambora, tem aqui, ó.
7: Boa noite, rapaziada do Charles, Léo Melo. Excelente programa pra vocês. Eu falo, Tiquinho é mais jogador do que o Arthur Cabral. Boa. Em nenhuma utilidade. É mais versátil do que o Arthur Cabral. O Arthur Cabral parece boi cansado. Tiquinho é mais versátil. Na humilde opinião de vocês, qual foi o momento mais inusitado que vocês já passaram em uma transmissão? Forte abraço a todos.
3: E aí, Canto? Quer responder?
1: Fala agora. Momento mais inusitado que eu já passei em uma transmissão? Tem alguns. Deixa eu responder um aqui. Ah, cara, tem um maneiro. Tinha um repórter de rádio, eu fui narrar um Madureira e Paulista no Maracanã, isso é espetacular. Primeiro ano da Série D do Campeonato Brasileiro. Primeiro ano, não existia Série D, criaram a Série D, Madureira mandou um jogo no Maracanã. Como vocês podem imaginar, Madureira e Paulista de aí, Maracanã...
3: Vazio.
1: Completamente vazio.
3: Dando équio.
1: Dando é. Uau. Você ouvia, não tinha ninguém, mas ninguém. E aí, no meio de semana, de tarde ainda, só pra, né, pra contribuir. Beleza, tinha um bom repórter, mandar um abraço pra ele, Thiago Barata.
2: Barata, pô, lenda máxima.
1: Thiago Barata, estávamos na boa rádio Grande Rio.
3: Grande Rio, cara.
1: Trabalhando completamente de graça.
2: Odiando Barata.
3: Boa colaboração, né?
1: É, nós estávamos ali começando.
3: Free money.
1: E aí eu narrando o chute do Madureira. Aí o Barata era o único repórter no campo, não tinha mais ninguém. Ele era o único repórter no campo do Maracanã.
2: Baratinho.
1: E aí ele vira e fala: excelente defesa do goleiro Fulano. Madureira 0, Paulista também 0. Aí eu vou lá, o chute defendeu Fulano. Aí o Barata: mais uma excelente defesa do goleiro Fulano.
3: Tá bem do
1: Madureira 0, Paulista também 0. Bola na área, não sei o quê. Cabeçada, milagre do Fulano!
2: Excelente!
1: Aí ele vai pra ponta. Esse, mais uma espetacular defesa do Fulano, que é um excelente goleiro. É bom os times ficarem de olho nele aí, hein? Na próxima temporada, o cara tá fechando o gol. Ele vira pra trás. Pô, irmão, obrigado aí.
2: O goleiro?
3: Ninguém, né?
1: Deu uma moral aí no rádio. Qual rádio?
3: Ele pensa. Tem uma boa. Eu tenho uma boa transmissão.
2: Obrigado aí, guerreiro.
3: A transmissão na Rádio do Índio. Aí, transmissão Índio. Rolando, Fluminense e Resende.
1: Rádio do Índio.
3: Fluminense e Resende, Campeonato Povos Carioca. Origi...
1: Não é a Rádio Índio.
3: Rádio dos Povos Originários, é verdade.
2: Exatamente. Do indígena.
3: Fluminense e Resende, do Campeonato Carioca. O Fluminense com uma terceira camisa e o Resende de branco. Começa o jogo, narrador.
1: Pá. Isso é bom, hein?
3: Narrador que não tá mais nada.
1: Narrador tinha peruca?
3: Não.
1: Não tinha peruca?
3: Não.
8: Já
3: não,
8: tá querendo saber quem
3: não,
8: foi,
3: não,
8: né?
3: Não emocionado. Não emocionado. Aí, jogo rolando e tal, não sei o quê.
1: Ele mexeu o fone, a peruca saiu.
3: Não sei o quê. E só a pressão do Resende. Ele, pá, não sei o quê, lá vem. Defendeu o goleiro do Fluminense, pressão do Resende. É isso, escanteio, não é isso, meu repórter? Aí o repórter chegou e falou assim: é isso mesmo, meu narrador. É verdade, pressão do time do Fluminense, que por sinal, excelente, terceira camisa nova, estreando.
1: Branca!
3: Situando, cara. Não, né? Essa camisa azul do Fluminense, azul. Excelente, tá não sei o que, blá blá blá. E narrou 10 minutos de ao contrário. aí o repórter teve que ser habilidoso. Caraca, pra chegar e falar assim, olha, você tá narrando...
1: Tá falando merda, era um que tinha uma bíblia antes de narrar o jogo?
3: É, exatamente isso. Exatamente isso.
6: Tu tá afim de queimar o bíblia, né?
3: O peito de alho.
1: Ele tinha um peito de aço. Peito seguinte. De aço. Alguém vai falar com ele, mandou um peito de alho. Fala, peito de alho.
2: Um abraço pro Samsung Mobile.
1: Mandaram essa? Mandaram. Seguinte, ó, solta aí mais um, vai.
6: Mais um pra gente fechar.
1: Mas tem muito, eu ia ficar aqui.
8: Fala, galera da Mix, boa noite a todos.
6: Boa noite.
8: Pô, queria dar só um recado aí pro torcedor aí, que tá chamando o Vasco de Guiana Palmeirense, né?
3: Ah, é o outro.
8: Que esse cara acho que tem que estudar mais um pouco sobre a história do clube dele, né? Foi escarrado do Fluminense pra nascer um time pequeno da Gávea, né? Mas é isso aí, galera. Boa noite a todos aí. Saudações vascaínas.
3: Provocou.
6: É, pegou pesado
3: agora. O futebol do Flamengo surge... por conta de um atrito no futebol do Fluminense.
6: Verdade, verdade.
1: Só um comentário interessante aqui, o Jefferson mandou aqui no nosso chat, no Charla, muito maneiro mesmo, eu me amarro em atletismo. E o Alisson dos Santos, o Pio.
2: Pio, que tá cabeludo.
1: Cabeludo.
2: É.
1: Sabe o que ele fez?
3: O que que ele fez?
1: Só bateu o recorde mundial, só. Oh, recorde maravilha. Mundial, o mais rápido do bagulho. 400 metros com barreira, que é aquele que você...
2: Tem que pular,
1: Pulando a barreira. Luta, né? Bateu o recorde mundial da parada, 45 segundos e 81 centésimos.
6: Quantos metros?
3: 400 metros com barreira.
6: Que
3: com
6: isso,
3: barreira.
6: Meu amigo.
1: Ele vai, uau, uau, uau.
6: Perna pegar. De alicate, né?
1: Porra, mano? Isso, é isso aí.
2: Sete anos, na verdade, cinco anos que ninguém, que tava, foi colocado esse recorde, ele conseguiu bater, desde 21.
1: Sabe qual é o recorde mais antigo do atletismo?
6: Sotomayor,
1: cubano, que bateu o recorde de salto em altura. Salto em altura é aquele que você pula normal mesmo. Não tem salto, não é salto com vara. Salto em altura, você vai...
6: Vem correndo e blum,
1: pula. Isso.
6: Quanto
1: o cara
6: metros?
1: Bateu esse recorde em 1990... Agora eu tô enganado, se é 91 ou 93. Vou pegar aqui a altura que o maluco pulou, prefere mas ele pulou um gol de futebol.
2: Prefere altura. Poxa, achei que fosse outro cara.
3: Você prefere Bolt, altura
2: uma lenda!
3: Ele tava em altura ou com vara?
1: Sempre com vara.
6: Eu acho que ele tava de... Eu acho que ele tava com um pogobol nos pés,
2: lembra? Pogobol, da grow.
6: Fechou aqui, hein? Fechou.
1: Pô, mas salto maior, vai, recorde mundial. Deixa eu só ver aqui a altura que ele pulou. Calma aí,
2: galera. Salto maior.
1: Segura! Santo Maior, 2,45 metros em 27 de julho de 1993.
2: Que isso.
1: Recorde mais antigo do. Ninguém de 93 pra cá pulou mais alto que o cara.
6: Que doideira, mano. Eu acho que ele tava fugindo.
1: 2,45 metros. Pula aí, guerreiro.
2: Pede mão.
1: Valeu, Blue. Valeu, Matheus.
2: Tamo junto. Valeu.
6: Ó, fechou a tampa. Tchau, tchau. Amanhã tem mais, né? Porque hoje é quinta-feira. Eu já ia botar aqui até segunda-feira. Tá maluco? Amanhã tem mais.
2: Abraço. Bem, papai.
6: Amanhã tem Charla. Até amanhã.
1: Valeu.
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17: 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O BK é fogo, tá ligado na Mix, motorista que tá pela vez, seja Lobrais, e na direção acesso à Avenida Pastana, no sentido Botafogo, encontra uma ligeira lentidão nas proximidades do Shopping Rio Sul, chegando em Botafogo, aí sim, motorista encontra boas condições. 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